0: E tecnológica.
1: Modelo de ensino completa 117 anos com oferta de qualificação técnica e ingresso no mercado de trabalho. Gabriela Noronha.
2: Hoje são mais de 3 milhões de matrículas na educação profissional técnica de nível médio, segundo o Censo Escolar da Educação Básica.
0: Hoje na apresentação da Voz do Brasil, eu, Mariana Jungmann e Luciano Seixas.
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0: Quem ainda tem dinheiro nas plataformas de apostas online, as chamadas bets, vai receber os valores diretamente na conta bancária nos próximos dias.
1: A Secretaria de Prêmios e Apostas do Ministério da Fazenda divulgou um novo cronograma para a devolução.
0: De acordo com a pasta, um total de 1 bilhão e 300 milhões de reais ainda não foram resgatados pelos usuários.
3: Foi encerrado ontem, segunda-feira, o prazo para o resgate voluntário dos valores disponíveis nas plataformas de apostas, as bets. Mas, segundo a Secretaria de Prêmios e Apostas do Ministério da Fazenda, ainda restam 1 bilhão 325 milhões de reais na carteira das bets, que devem ser devolvidos aos apostadores. A retirada vale para as empresas que tiveram a autorização de funcionamento no país. Segundo a Secretaria, um dos fatos para a demora na retirada é a quantidade de contas com valores reduzidos. Pelo menos 86 milhões de contas possuem saldos de até 99 centavos, totalizando mais de 15 milhões de reais. Agora, as empresas têm até amanhã, dia 7, para informar as instituições financeiras os saldos de cada apostador. De acordo com o ministro da Fazenda, Dario Durigan, o dinheiro deve estar disponível nas contas entre os dias 9 e 14 de outubro.
4: As bets vão ter que informar para os bancos qual é o saldo no seu CPF que ficou lá sobrando. E os bancos, no dia 9 a 14 de outubro, vão devolver o seu dinheiro. Caso tenha qualquer problema, a Caixa vai receber o recurso e intermediar a devolução do seu dinheiro. Não confie em sites, em links que te mandarem que facilitem a devolução do seu dinheiro.
3: O fim das atividades das bets no país foi determinado por uma medida provisória. Só no dia de hoje, 1.500 sites de plataformas de apostas foram derrubados. Com isso, a partir desta terça-feira, os sites de aplicativos das plataformas deverão ficar indisponíveis. Reportagem Nazi Brum.
1: E para fortalecer as ações de combate à oferta de apostas de cota fixa no país, o Ministério da Justiça e Segurança criou novas estruturas no âmbito da Secretaria Nacional do Consumidor, a Senacom.
0: O Departamento de Fiscalização e Prevenção de Danos ao Consumidor vai atuar na prevenção e repressão das apostas ilegais e também na manipulação de resultados esportivos.
1: Já a Secretaria Nacional de Direitos Digitais vai acompanhar sistemas e políticas adotados pelas plataformas, analisar relatórios de transparência e notificar provedores e aplicativos que violem a medida provisória.
0: Pagar a mesma conta duas vezes por engano ou ter dor de cabeça com golpes e fraudes são alguns dos problemas enfrentados pelos usuários do Pix.
1: Para evitar situações como essas, o Banco Central aprovou novas regras para reforçar as operações financeiras no país.
0: Além de novas medidas de segurança, trabalhadores poderão utilizar o Pix automático em contas salários para pagamentos recorrentes.
5: O Banco Central aprovou novas regras para aperfeiçoar o Pix, ampliar suas funcionalidades e reforçar a segurança do sistema. As mudanças incluem novidades no Pix automático, regras específicas para cobranças híbridas e novos procedimentos contra fraudes. A partir de 1º de julho de 2027, o Pix automático poderá ser usado em contas salários para pagamentos recorrentes autorizados pelo cliente. A medida amplia as possibilidades de uso da ferramenta, mantendo as restrições já existentes para recebimento e outras operações nessas contas. Outra novidade envolve a cobrança híbrida, que reúne boleto e QR Code do Pix no mesmo documento. Para evitar pagamentos em duplicidade, a nova regra determina o cancelamento automático de um dos instrumentos assim que o outro for pago. Em caso de falhas, o regulamento define responsabilidades das instituições que devem comunicar ao usuário quando houver registro de suspeita de fraude, informar a data da marcação e permitir a revisão da medida. Se a suspeita não for confirmada, o registro deve ser cancelado. Claudimário Carvalho, para a Voz do Brasil.
1: A balança comercial brasileira registrou superávit de 7.740 milhões de dólares em setembro, uma alta de 146% em relação ao mesmo período do ano passado.
0: Isso significa que o Brasil vendeu mais mercadorias e serviços para outros países do que comprou, resultando em um saldo positivo para a economia do país.
1: Os dados foram divulgados hoje pela Secretaria de Comércio Exterior do Ministério do Desenvolvimento, Indústria, Comércio e Serviços.
0: Os destaques nas vendas foram para o petróleo bruto, minério de cobre, combustíveis, soja, farelo de soja e café não torrado.
1: Aparelhos auditivos, cadeiras de rodas, camas hospitalares e até mesmo mudanças em imóveis para pessoas com algum tipo de deficiência.
0: Esses são alguns dos itens que podem ser financiados através de crédito acessibilidade, que oferece linha de crédito nos bancos públicos federais para aquisição de produtos e serviços de tecnologia assistiva.
1: Os equipamentos e dispositivos são voltados para dar mais autonomia e independência às pessoas com deficiência.
0: Saiba mais na reportagem de Luana Karen.
6: A linha de crédito Acessibilidade financia a compra de equipamentos, dispositivos e soluções que ajudem na autonomia de pessoas com deficiência. Isadora Nascimento, secretária nacional dos direitos da pessoa com deficiência do Ministério dos Direitos Humanos e Cidadania, lista os itens mais procurados para financiamento:
7: aparelhos para audição, amplificação sonora, cama hospitalar e também cadeira de rodas, que podem ser elétricas.
6: Entre os demais itens financiáveis estão órteses, próteses e dispositivos de acessibilidade para computadores. A linha também contempla o financiamento de adaptações em imóveis residenciais para acessibilidade. Tanto o Banco do Brasil quanto a Caixa Econômica oferecem a linha de crédito. Sérgio Fernandes de Carvalho Júnior, porta-voz do Banco do Brasil, detalha as condições oferecidas pelo banco.
8: O crédito é destinado a pessoas com renda mensal de até 10 salários mínimos. Os valores financiados podem variar entre R$70 e R$30 mil e podem financiar até 100% do valor do produto ou do serviço adquirido. O prazo para pagamento é de até 60 meses. A taxa de juros é de 6% ao ano para quem possui renda de até 5 salários mínimos e de 7,5% ao ano para quem possui renda acima de 5 e até 10 salários mínimos.
6: A concessão do financiamento depende da análise de crédito e dos requisitos de cada banco. Por isso, o interessado deve consultar a instituição financeira antes da contratação para verificar valores disponíveis, taxas, prazos e documentação necessária. Reportagem Luana Karen.
1: Uma plataforma digital reúne informações de voluntários da Força Nacional do SUS que atuam em desastres e emergências de saúde pública.
0: É o Sou Força, que já conta com 3 mil profissionais cadastrados.
1: Os profissionais podem ajudar em cenários de desastres naturais, epidemias e até mesmo para conter os impactos do fenômeno El Niño.
9: O sistema foi criado para organizar a força de trabalho e a mobilização de profissionais voluntários que desejam atuar em desastres e emergências de saúde pública por meio da Força Nacional do SUS. Na plataforma digital Sou Força estão reunidas informações sobre formação, competências, experiências e disponibilidade de cada profissional cadastrado. Rodrigo Stabile, diretor da Força Nacional do SUS, exemplifica como esses dados são usados na prática.
10: Aconteceu um deslizamento de terra numa tal região. Então eu sei que eu vou precisar de profissionais da logística, profissionais da enfermagem e de medicina. Eu tenho capacidade agora de acionar o voluntário, saber se ele está disponível para aquela missão.
9: O sistema Sou Força, criado em parceria com a Universidade de Brasília, conta com cerca de 3 mil profissionais voluntários cadastrados atualmente. Para Jonas Brandt, epidemiologista e professor do Departamento de Saúde Coletiva da UNB, a ferramenta vai ser uma ajuda importante no enfrentamento dos efeitos de fenômenos climáticos como o El Niño.
11: Cada vez mais a gente tem aumentado essa frequência dos eventos extremos, as mudanças climáticas. O Brasil é um país que tem perspectivas de ser muito afetado pelo El Niño, seja na região norte do Brasil por causa da seca, seja seja na região sul do Brasil por causa das chuvas. Ter essa lista organizada é muito importante para que a gente possa dar conta dessa resposta esse ano.
9: Quem deseja se voluntariar pode acessar o sistema diretamente pelo site plataforma-fnsus.saude.gov.br. Reportagem Luciana Colares de Holanda.
0: Calor acima do normal, risco de incêndios florestais e mudanças extremas no volume de chuvas.
1: Outubro chegou e os brasileiros vão continuar sentindo os impactos do El Niño em diferentes regiões do país.
0: A previsão dos Centros Nacionais de Monitoramento indica que o fenômeno tem mais de 95% de chance de atingir intensidade muito forte entre outubro e dezembro, com efeitos que devem se prolongar até o início do ano que vem.
2: O Instituto Nacional de Pesquisas Espaciais, INPE, e o Centro Nacional de Monitoramento e Alertas de Desastres Naturais, CEMADEM, alertam para os efeitos do El Niño em todo o país. A quarta edição do painel El Niño 2026-2027 atualiza o cenário do fenômeno climático no Brasil. Entre outubro e dezembro, há probabilidade superior a 95% de que o El Niño alcance intensidade muito forte. Os estudos indicam que o fenômeno deve permanecer pelo menos até o início de 2027. A previsão indica probabilidade de chuva acima da média na região sul, em parte do sudeste e no leste do nordeste. Já em grande parte do norte e em áreas do nordeste e centro-oeste, a tendência é de volumes abaixo da média. As temperaturas devem permanecer acima do normal em quase todo o país. Na agricultura, a menor disponibilidade de água no solo no centro-norte pode interferir na germinação e no estabelecimento da soja da safra 2026-2027, além de afetar pastagens e a oferta de água para os rebanhos. No sul, a maior disponibilidade hídrica favorece o milho de primeira safra, mas o excesso de umidade pode aumentar a ocorrência de doenças no trigo e dificultar a semeadura da soja e do arroz irrigado.
1: Ainda falando de El Niño, para garantir uma boa safra, um dos pontos que o produtor rural deve observar é a previsão do tempo.
0: Com essa informação, é possível definir a melhor época para plantar, reduzindo o risco de perda.
1: E com previsão de intensidade do fenômeno climático, os dados sobre temperatura e clima passam a ser ainda mais importantes.
0: Agora, o agricultor pode contar com mais uma ferramenta, uma página oficial com informações e orientações sobre o El Niño e seus possíveis impactos na agricultura e na pecuária brasileira.
12: Excesso de chuvas ou longos períodos de seca. O fenômeno El Niño deve trazer grandes desafios para a agricultura nos próximos meses. Por isso, o Ministério da Agricultura e Pecuária, em conjunto com o IMET, Instituto Nacional de Meteorologia, criou um site com o objetivo de oferecer prevenção e mitigação para os agricultores. A página traz, por exemplo, informações como clima, seguro rural, zoneamento agrícola de risco climático, assistência técnica e formas de crédito rural. Também estão disponíveis avisos meteorológicos de eventos severos, previsão do tempo para capitais brasileiras e informações técnicas voltadas à agricultura, incluindo tecnologias de ponta desenvolvidas pela empresa brasileira de pesquisa agropecuária, a Embrapa. Essas ações têm como foco fortalecer a gestão integrada dos riscos climáticos, combinando prevenção, boas práticas de manejo, assistência técnica e instrumentos de proteção ao produtor, como o seguro rural. A ideia é prevenir cenários e reduzir riscos. A página na internet pode ser acessada pelo Ministério da Agricultura no endereço gov.br/agricultura. Cleide Lopes, para a Voz do Brasil.
1: Organizações e moradores de 44 cidades da Bahia e de Pernambuco já podem apresentar projetos destinados a ações de recuperação ambiental.
0: A chamada pública do Banco Nacional de Desenvolvimento Econômico e Social, o BNDES, é voltada para a restauração da vegetação e dos recursos hídricos no entorno das usinas de Sobradinho e Itaparica, no Rio São Francisco.
13: Estão abertas as inscrições para o edital Águas do São Francisco, que vai apoiar ações de restauração ecológica da vegetação nativa e revitalização dos recursos hídricos nas áreas de influência dos reservatórios das usinas hidrelétricas de Sobradinho e de Itaparica, na região entre os estados da Bahia e de Pernambuco. A região de abrangência do edital contempla 25 municípios na área do reservatório da usina de Sobradinho e 19 municípios na área do reservatório da usina de Itaparica. O edital é fruto de uma parceria entre o BNDES, Banco Nacional de Desenvolvimento Econômico e Social, e a conta do Programa de Revitalização dos Recursos Hídricos das Bacias Hidrográficas do Rio São Francisco e do Rio Parnaíba. A gerente do Departamento de Meio Ambiente do BNDES, Vera Guedes, detalha os objetivos da seleção.
14: Serão ao todo 20 milhões de reais para apoiar ações de recuperação da vegetação, além de projetos que contribuam para melhorar a quantidade e a qualidade da água, conservar a biodiversidade, mitigar as mudanças climáticas e ampliar a oferta de serviços ecossistêmicos.
13: As inscrições para o edital Águas do São Francisco vão até o dia 2 de dezembro. Você pode obter mais informações no site chamadas.fumbio.org.br. Reportagem André de Barros Lima.
15: Estudantes de instituições federais têm até o dia 14 de novembro para se inscrever no exame de proficiência em língua inglesa.
0: As inscrições podem ser realizadas através do portal EPLI ifsp.edu.br.
15: A iniciativa é um exemplo das possibilidades de formação e qualificação oferecidas pelas instituições, que hoje reúnem 755 unidades em todo o país.
0: E nesse mês, a educação profissional e tecnológica completou 117 anos de história no Brasil.
15: Ao longo desse período, ampliou a oferta de cursos técnicos, de graduação e outras oportunidades de formação para milhões de brasileiros.
0: Saiba mais na reportagem de Gabriela Noronha.
2: A técnica de segurança do trabalho, Patrícia Colasso, hoje atua em uma importante empresa de engenharia paranaense do município de Araucária. Ela conta que a formação no Instituto Federal do Estado foi fundamental para a sua trajetória.
16: Eu trabalhava como operadora de máquinas, aí eu quis um crescimento profissional mais avançado. E hoje em dia eu sou formada, eu já faço uma outra graduação, mas tudo se deu início devido a essa formação em segurança do trabalho.
2: O diploma do Instituto Federal também é a aposta de Franciele Pereira para um futuro melhor. No campus estrutural em Brasília, ela é estudante do curso técnico integrado em meio ambiente e participa de pesquisas, ações de extensão e projetos que relacionam o conhecimento aprendido em sala de aula aos desafios da comunidade.
17: Minha mãe falou que queria muito que eu entrasse no Instituto Federal de Brasília e, cara, representa muita coisa no meu futuro, não só pelos trabalhos que eu desenvolvo aqui e por esse negócio de você apresentar muitos projetos.
2: Os institutos federais são entidades especializadas na educação profissional e tecnológica, oferecendo também educação básica e superior. Atualmente, a rede federal conta com 755 unidades entre camp e polos de inovação. Para Marcelo Brega Gagnoli, secretário de Educação Profissional e Tecnológica do Ministério da Educação, o diferencial desta modalidade de ensino é o compromisso com o desenvolvimento social e econômico da região.
18: Aquelas matérias que muitas vezes ele não tem uma associação dentro de sala de aula, ela sempre vai estar vinculada a alguma questão prática de resolução com arranjo produtivo, com arranjo social.
2: Embora os institutos federais tenham sido criados em 2008, a educação profissional e tecnológica faz parte da história do Brasil há 117 anos. Uma caminhada que começou oficialmente em 1909. Naquela época, o objetivo era oferecer um ofício aos jovens das classes menos favorecidas. Hoje, são mais de 3 milhões de matrículas na educação profissional técnica de nível médio, segundo o censo escolar da educação básica, e cerca de 2 milhões de estudantes em cursos tecnológicos de graduação, conforme o censo da educação superior. Para a presidente da Associação Quilombola de Faceira de Chapada do Norte, em Minas Gerais, Ana Maria Pereira, contar com um campus da EPT Quilombola representa uma oportunidade de acesso à formação profissional para indígenas e quilombolas. quilombolas da região.
19: Campus Quilombo, ele vem para nos fortalecer, para garantir para que nós, nossa juventude, permaneça em nossos territórios.
2: O acesso à educação profissional e tecnológica varia conforme a instituição, o curso e o nível de ensino. Na rede federal, as regras de ingresso são definidas por cada instituição e divulgadas em edital. Nos cursos de graduação, a seleção pode ser feita pela própria instituição ou pelo SISU, conforme as regras de cada curso. Reportagem Gabriela Noronha.
20: Então, vou, para quem quiser fazer o exame de proficiência em língua inglesa, eu vou repetir o portal onde as inscrições podem ser feitas: epli.ifsp.edu.br.
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22: Meu nome é Ana Beatriz Silva e minha dúvida é: como controlar o tempo durante a prova?
23: Quem responde a Ana Beatriz é o professor Tiago Diana. Ele aproveita para dar dicas sobre os principais temas da prova de história. Vale a pena conferir.
24: Fala, pessoal, dica importantíssima para você que vai fazer a prova do Enem. Eu vou dividir a minha fala aqui em dois momentos diferentes. O primeiro é sobre a organização da prova e a sua estratégia. São duas provas longas e você aproveitar bem o seu tempo vai ser um grande diferencial competitivo. São 3 minutos por questão. Investe muito no tempo de qualidade, leitura e interpretação da prova. Agora, nos temas de história, que é sempre muito recorrente, tem uma aposta grande na recorrência do tema Brasil-Colônia e principalmente os aspectos da escravidão. Toda vez que você pensar em aspectos de trabalho, economia, cidadania, direito, esses temas estarão presentes na prova e farão você acumular muitos pontos. Em história geral, a pegada história contemporânea, tentando se aproximar dos tempos mais atuais, é muito forte. Você tem uma grande prova e aproveite muito todo o seu estudo e toda a sua dedicação.
23: É isso aí. Se prepare e acompanhe as nossas dicas toda terça-feira aqui na Voz do Brasil e também na radiogov.ebc.com.br.
1: Estudantes indígenas ganharam mais tempo para reunir a documentação e garantir a participação no programa de desenvolvimento acadêmico indígena.
20: O prazo de inscrições para a seleção, que terminaria no dia 1º de outubro, foi prorrogado e agora segue aberto até o dia 26.
1: Com a alteração, o calendário do processo seletivo precisou ser ajustado e tem novas datas.
25: Candidatos interessados em participar do programa de desenvolvimento acadêmico indígena, o PEDAI, tem até 26 de outubro para se inscrever na seleção. O prazo inicial, previsto para 1º de outubro, foi ampliado pela Coordenação de Aperfeiçoamento de Pessoal de Nível Superior, a CAPES, autarquia vinculada ao Ministério da Educação. As candidaturas poderão ser enviadas até 26 de outubro, no horário de Brasília, exclusivamente pelo sistema eletrônico de inscrição da CAPES. Com a mudança no prazo, todo o cronograma foi reajustado. Agora, a análise documental está prevista para o período de 27 de outubro a 5 de novembro. O resultado será divulgado em 6 de novembro, com prazo para recursos entre 9 e 11 de novembro. A matrícula e o início das atividades seguem previstos para o primeiro ou segundo semestre de 2027. Para mais informações, acesse o portal gov.br/mec. Locução, Thalita Albuquerque.
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1: Fique agora com as notícias do Poder Judiciário e do Congresso Nacional. Boa noite.
20: Boa noite, até amanhã.
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28: CNJ e Bacen propõem novas regras e limites para negociação de precatórios.
29: Justiça Eleitoral convida eleitores para contar como foi a experiência nas eleições 2026.
28: STJ anula júri e autoriza que peritos sejam ouvidos em caso sobre bebê de, ou seja, sobre morte de bebê após parto.
29: Boa noite, eu sou Marcela Luiz.
28: E eu sou Walter Lima.
29: O presidente do Supremo Tribunal Federal e do Conselho Nacional de Justiça, ministro Edson Fachin, e o presidente do Banco Central, Gabriel Galípolo, receberam nesta terça-feira uma nota técnica com novas regras e limites para a negociação de precatórios.
28: O evento ocorreu na sede do STF em Brasília. A nota foi entregue pelo Grupo Executivo Interinstitucional criado pelo CNJ, o Banco Central e pela Advocacia Geral da União. Na ocasião, Fachin destacou que a nota técnica é fruto de um trabalho conjunto das instituições para dar uma resposta firme, mas cuidadosa à realidade do mercado.
3: É dessa matéria complexa, sensível e de impacto prático que nós hoje aqui estamos a cuidar. Como sabemos, a cessão de crédito e precatório é um instituto constitucionalmente admitido e garantido. Por isso, o desafio é exatamente esse, o de garantir que essa circulação ocorra com informação adequada, rastreabilidade, transparência, proteção do cedente, respeito à ordem constitucional de pagamento e o controle pelo tribunal competente. Por isso, regular não é impedir que o crédito circule, é assegurar que ele circule com segurança. E é justamente esse chamado que a nota técnica procura aqui atender.
29: Segundo Fachin, a nota técnica será submetida à análise do plenário do CNJ e da instância competente do Banco Central.
28: O presidente do Supremo ressaltou ainda que o normativo deverá ser apreciado e aprovado ainda neste mês de outubro.
29: Justiça Eleitoral convida eleitores para contar como foi a experiência nas eleições 2026.
28: A enquete anônima está disponível no site do Tribunal Superior Eleitoral até 31 de outubro. Mariana Fabre.
4: O objetivo é entender como foi a experiência de quem participou das eleições e o que pode ser melhorado nas próximas. Além de uma avaliação geral, o eleitor ou a eleitora pode compartilhar sua experiência sobre o acesso à informação, o deslocamento para a sessão eleitoral e sobre a própria votação. A participação é voluntária, feita pela internet, no site tse.jus.br, e leva cerca de 3 minutos.
29: STJ anula júri em que médico e enfermeira são acusados por morte de bebê após parto domiciliar.
28: Segundo os ministros, a defesa foi prejudicada ao não obter autorização para que 2 peritos fossem ouvidos. Fátima Uchoa.
5: O Tribunal de Justiça do Rio Grande do Sul negou o pedido de oitiva dos peritos por avaliar que a defesa perdeu o prazo para indicar os assistentes técnicos a serem ouvidos, mas o STJ anulou o júri, considerando que as particularidades do caso e a necessidade de compreensão da atuação médica são suficientes para autorizar a oitiva dos peritos em novo júri e que a perda de prazo não pode prevalecer sobre o princípio da plenitude da defesa. O relator foi o ministro Reinaldo Soares da Fonseca.
29: Justiça do Trabalho manteve uma indenização de R$3.000 a um empregado agredido pelo supervisor.
28: O caso aconteceu em Ituiutaba, Minas Gerais, mas o trabalhador também contribuiu para o conflito. Simone Moura.
6: O empregado fotografava o supervisor sem autorização e publicava as imagens com comentários depreciativos no grupo de WhatsApp da empresa. Em uma dessas situações, ele foi agredido pelo chefe. Para a justiça, a agressão não se justifica, mesmo com provocação. Mas a conduta do trabalhador também foi considerada na fixação da indenização no valor de R$3.000.
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29: Uma boa noite.
28: E até amanhã.
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1: Eu sou Paula Groba.
2: E eu sou Humberto Pinheiro.
1: E estes são os destaques de hoje do Jornal do Senado, que começa agora.
2: Senadores iniciam sessões de discussão da PEC que acaba com a escala de 6 dias de trabalho e 1 de folga.
1: Projeto no Senado prevê inclusão de artesãos de baixa renda na Previdência Social.
2: Senado discute medidas para enfrentar impactos de Super El Niño.
1: Boa noite.
2: Boa noite.
1: Mais dias de descanso e menos dias de trabalho. O Senado começou a discutir o fim da escala 6x1. A proposta pode mudar a rotina de milhões de trabalhadores.
2: Segundo o presidente do Senado, o texto pode ser votado em primeiro turno já na próxima semana, após 5 sessões de discussão. Repórter Alexandre Campos.
3: O Senado fez nesta terça-feira a primeira de 5 sessões de discussão da proposta de emenda à Constituição, que acaba com a chamada escala 6x1, antes da votação da matéria em primeiro turno. Na prática, a PEC prevê que a jornada de trabalho passará de 44 para 40 horas semanais, sem redução de salário e com direito a 2 dias de folga, sendo um deles preferencialmente aos domingos. Essas regras não valerão para os servidores públicos, mas alcançarão os terceirizados de órgãos públicos. Também não serão aplicáveis para os trabalhadores da iniciativa privada que tiverem diploma de curso superior e que receberem um salário maior que 2,5 vezes o teto da Previdência Social, salvo se o empregador, por vontade própria, decidir o contrário. A diminuição será gradual. Se aprovada a proposta, 2 meses depois de sua promulgação, o tempo de trabalho por semana passará de 44 para 42 horas. 1 ano depois da implementação dessa primeira etapa, vai diminuir para 40 horas. Sem se manifestar sobre o mérito da PEC, a senadora Damaris Alves, do Republicanos do Distrito Federal, defendeu que o início da discussão da proposta em plenário deveria ocorrer depois do segundo turno das eleições.
4: É uma matéria delicada, uma matéria que diz respeito a inúmeros segmentos e é a matéria de mais interesse do trabalhador. Como é que você pega uma coisa que vai mexer com milhões de vidas e você coloca no período eleitoral? Eu acho que essa discussão, pé no chão, tinha que ser pós-eleição. É diz respeito à vida do trabalhador.
3: Mas o senador Paulo Paim, do PT do Rio Grande do Sul, afirmou que a redução da jornada de trabalho é uma pauta antiga no país. Ele lembrou que o ex-presidente Getúlio Vargas, diante da falta de limite, fixou a jornada em 48 horas semanais.
5: Depois, na Constituinte, nós conseguimos reduzir de 48 para 44. De lá para cá, eu apresentei acho que uma meia dúzia de PEC. Realizamos dezenas de audiências públicas e aqui no plenário também 2, 3 sessões temáticas. Para mim, as eleições devem acontecer sim, sempre. No Brasil acontece 2 em 2 anos, que é os prefeitos e depois governadores e o Congresso, né? E a presidência da República. Então, cada vez que tiver uma discussão de uma campanha eleitoral, não se vota mais nada. É totalmente absurdo.
1: O presidente do Senado, Davi Alcolumbre, afirmou que vai cumprir todas as etapas previstas para a análise da proposta que acaba com a escala 6x1. Segundo ele, a PEC passará por 5 sessões de discussão antes de uma eventual votação em primeiro turno. Se for aprovada, serão necessárias mais 3 sessões de discussão antes da votação em segundo turno.
2: Alcolumbre também destacou que cumpriu o compromisso de levar a proposta ao plenário e afirmou que, no momento da votação, cada senador e senadora terá liberdade para decidir sobre a redução da jornada de trabalho dos quase 40 milhões de brasileiros que, segundo ele, atualmente trabalham na escala 6x1.
6: Qual é o meu desejo? É cumprir integralmente o rito constitucional, sem atropelos, sem acelerar nada, para na semana que vem termos sessões terça, quarta e quinta, e se caso todos nós pudermos concluir as 5 sessões de debate na semana que vem, do ponto de vista regimental, colocar para sua deliberação em primeiro turno.
1: Quem vive do artesanato poderá ter direito à proteção da Previdência Social.
2: Um projeto em análise no Senado prevê que artesãos de baixa renda sejam reconhecidos como segurados especiais, com acesso a benefícios previdenciários. Repórter Marcela Cunha.
7: O projeto da senadora Lurdinha Pereira, do PSB do Maranhão, inclui entre os segurados especiais da Previdência o artesão que trabalha em regime de economia familiar. O segurado especial é uma categoria da Previdência que reúne trabalhadores que vivem da própria atividade e tem regras específicas de contribuição. Para ser enquadrado nessa categoria, é preciso ter o artesanato como profissão habitual ou principal meio de vida. Além disso, a renda obtida com a atividade não poderá ultrapassar um salário mínimo. A regra valerá tanto para quem vive no campo quanto nas cidades. A senadora Zenaide Maia, do PSD do Rio Grande do Norte, destaca que, para muitas famílias, o artesanato também representa fonte de renda e sustento.
8: O artesanato não é só beleza, ele é cultura, é renda, é dignidade e é desenvolvimento para muitas comunidades.
7: A condição de artesão deverá ser comprovada de acordo com a Política Nacional do Artesão.
1: Chuvas intensas, secas, enchentes e ondas de calor podem se tornar mais frequentes e intensas com a previsão de um super El Niño.
2: O fenômeno acende o alerta para os impactos no Brasil e o Senado já discute e aprova medidas para preparar o país e reduzir os prejuízos causados por eventos climáticos extremos. Repórter Patrícia Oliveira.
9: A previsão a partir de agora em outubro e para os próximos meses é de chuvas acima da média em partes da região sudeste do Brasil e principalmente no sul, com a possibilidade de ciclones. Enquanto outras regiões, como o Nordeste e a Amazônia, podem enfrentar períodos mais secos e maior risco de queimadas. Um projeto transformado em lei da senadora Tereza Cristina, do Progressistas de Mato Grosso do Sul, impede o bloqueio dos recursos do pagamento do seguro rural para proteger o produtor contra grandes perdas no campo. Outra proposta do senador astronauta Marcos Pontes, do PL de São Paulo, cria uma política nacional com um sistema de informações para prevenção e monitoramento dos riscos de desastres.
10: E isso é extremamente importante para que os nossos municípios fiquem mais preparados para enfrentar situações de emergências climáticas, e elas vão aparecer cada vez mais.
9: O projeto está pronto para votação na Comissão de Constituição e Justiça.
1: Respeitar a vontade do eleitor expressa nas urnas é fundamental para fortalecer a democracia. A avaliação é do presidente do Senado, Davi Alcolumbre, após o primeiro turno das eleições.
2: Ele pediu respeito ao resultado também no segundo turno, marcado para o dia 25 de outubro. Repórter Raíssa Abreu.
11: Ao chegar ao Senado nesta terça-feira para retomar as sessões plenárias, o presidente da Casa, Davi Alcolumbre, cobrou dos brasileiros respeito ao resultado das urnas no segundo turno.
12: Que o povo brasileiro possa, a partir deste segundo turno para presidente, nos estados que teremos segundo turno, fazer a escolha com a sua consciência livre de escolher o que é melhor para o Brasil. Como presidente do Congresso Nacional, eu tenho a convicção, primeiro, que todos nós precisamos respeitar o resultado das urnas. Isso é questão fundamental para o fortalecimento da democracia.
11: O segundo turno das eleições está marcado para 25 de outubro.
1: Já o senador Confúcio Moura, do MDB de Rondônia, defendeu uma atuação política sem radicalização e voltada à solução dos problemas concretos do país. Ele afirmou que o próximo Congresso deve priorizar medidas graduais e destacou a importância da educação, da pesquisa científica e da valorização de professores e pesquisadores.
2: Para Confúcio, governos de diferentes linhas políticas precisam concentrar esforços em fazer o básico bem feito. Ele destacou que é completamente injustificável adotar posturas contrárias ao avanço do conhecimento.
13: Não pode nenhum governo de direita, conservador ou esquerda, no mundo da tecnologia, do avanço da inteligência artificial, de tudo isso, a gente ser contra a pesquisa científica, contra o pesquisador brasileiro, contra o professor. Isso não justifica em nenhum partido do mundo.
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2: Edição de Paula Groba e trabalhos técnicos Eliseu Caires. O Jornal do Senado fica por aqui. Acompanhe agora as notícias da Câmara dos Deputados. Boa noite.
1: Boa noite e até amanhã.
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15: Câmara dos Deputados. Bancadas discutem pautas prioritárias para o período depois das eleições.
9: Homens brancos e com graduação são maioria entre os deputados eleitos.
15: Primeiro turno teve maior número de abstenções desde a redemocratização.
9: 23 deputados federais vão assumir outros cargos no próximo ano.
15: Boa noite. A partir de 2027, pelo menos 23 deputados que cumpriam o mandato parlamentar na Câmara nesta legislatura vão ocupar outros cargos, como informa o repórter Luiz Cláudio Canuto.
16: 23 deputados federais foram eleitos para outros cargos, como governador, senador e deputado estadual. 17 deputados federais foram eleitos para o Senado e 2 foram eleitos na chapa para o Senado, como suplentes de senador. Em nível estadual, o deputado Zuco, do PL do Rio Grande do Sul, foi eleito em primeiro turno governador do estado. Em Tocantins, o deputado Vicentinho Júnior, do PSDB, disputará o segundo turno contra a senadora professora Dorinha, do União. Segundo o cientista político Paulo Castro, a Câmara dos Deputados costuma ser o ponto de partida para uma carreira política em nível nacional. E é natural que deputados, após algum mandato, passem a disputar vagas no Senado, prefeituras ou governos de estado.
17: Então o eleitor percebe isso, ele sabe que essa atuação política aqui na Câmara dos Deputados também gera muito aprendizado político, consolida também as bases de atuação desses parlamentares nos seus municípios, principalmente depois que nós tivemos aí a possibilidade de flexibilizar, vamos dizer assim, a forma como eles disponibilizam, direcionam emendas parlamentares para os seus eleitores, e o eleitor valoriza essa experiência. Então é comum, porque dentro da política, né, quem tem mais exposição, quem tem mais presença, costuma sair à frente na eleição. Então, certamente um deputado federal que disputa outro cargo já tem esse recall.
16: 5 deputados federais foram eleitos para assembleias legislativas e 4 ficaram como suplentes nas chapas eleitas para os legislativos estaduais. Outros 31 deputados candidatos não foram eleitos. Da Rádio Câmara de Brasília, Luiz Cláudio Canuto.
15: Eleições.
9: O perfil dos deputados permaneceu quase inalterado em relação às legislaturas anteriores e a maior parte da Câmara segue sendo formada por homens brancos e com nível superior. Saiba mais detalhes sobre o perfil dos parlamentares eleitos na reportagem de Agui Pontes.
18: Com a contagem dos eleitos, a Câmara dos Deputados mantém perfil social majoritariamente branco, masculino e com idade média em torno de 49,9 anos. Segundo o cientista político da Universidade de Brasília, Murilo Mendes, o rosto da Câmara é muito próximo do que ela já vem tendo há muito tempo.
19: A Câmara dos Deputados manteve o mesmo perfil, muito parecido, o perfil social de outras legislaturas, majoritariamente formada por homens brancos de ensino superior, também de maior renda.
18: Segundo o último levantamento dos perfis dos deputados, dos 513 representantes na Câmara, 421 possuem ensino superior. Deputados do sexo masculino ocupam 404 cadeiras e 374 dos representantes são brancos. Esses mesmos fatores encontram pouca correspondência na população geral, segundo dados do IBGE. Enquanto deputados com ensino superior são 82,1%, esse mesmo perfil representa 21,4% da população. A população masculina corresponde a 48,5% do povo brasileiro. Já na Câmara, 78,8% dos eleitos são homens. E apesar de 72,9% dos deputados serem brancos, 10,2% dos brasileiros se autodeclaram da mesma forma. Representantes pretos e pardos somam 26,4%, em torno de 1/4 da Câmara. Pessoas indígenas têm 3 representantes, um a menos se comparado à legislatura anterior. E pessoas amarelas de ascendência asiática têm 1 representante, 2 a menos do que antes da eleição, o deputado Kim Kataguiri, do Missão de São Paulo. Segundo o cientista político Murilo Mendes, apesar do perfil da Câmara se manter muito próximo ao que sempre foi, houve um aumento da presença feminina. Foram mais 19 cadeiras com as eleições de 2026, fazendo com que elas passassem de 17,7% das candidatas eleitas em 2022 para 21,2%.
19: Hoje as mulheres são vitrines eleitorais dos partidos, funcionam como puxadoras de votos em muitos estados. Então hoje o investimento em candidaturas femininas deixou de ser apenas para cumprir a nominata, para cumprir a cota de gênero. E hoje elas são cabeças de chapa da disputa proporcional.
18: No recorte de faixa etária, a média de 49,9 anos se mantém constante em comparação a outras magistraturas, mas apresenta diversidade de idades na casa. A maior fatia dos deputados, 31%, tem entre 40 e 49 anos. Cerca de 24% tem entre 50 e 59. 17,5% possui entre 60 e 69. Entre 21 e 34 anos, são 9,7%. E 70 anos ou mais, são 6%. Os deputados mais idosos, com 78 anos, são Magna Mofato, do PL de Goiás, e Luiz Carlos Busato, do União do Rio Grande do Sul. O mais jovem, com 21 anos, é Alvinho Lira, do PP de Alagoas. A composição da Câmara contou com uma maioria de deputados reeleitos. Aproximadamente 58% estão renovando o pleito. Da Rádio Câmara, de Brasília, Agui Pontes.
15: Na próxima legislatura, 29 deputados federais voltam a exercer o mandato na Câmara. É o maior número de ex-deputados que retornam à casa desde 2010. Confira os detalhes na reportagem de Antônio Vital.
20: Dos 513 deputados federais eleitos este ano, 29 já tinham exercido o mandato antes e estavam fora da Câmara. Esse número representa menos de 6% do total, mas inclui ex-parlamentares conhecidos em seus estados, como o ex-presidente da Câmara João Paulo Cunha, do PT de São Paulo, e o ex-líder do governo Bolsonaro na casa, Major Vitor Hugo, do PL de Goiás. Dos ex-deputados que retornam à Câmara, 12 são do PL, 7 do PT, 3 do MDB e os demais do PP, Podemos, União Brasil, Novo, PSD e PRD, com um representante cada. O número de ex-deputados que retornam à Câmara é o maior desde 2010. Em 2010 foram 28 e em 2022 foram 17. Esses deputados não estão incluídos nos cálculos de renovação da Câmara, que só considera os eleitos para o primeiro mandato. Esse número é de 183, o que representa uma taxa de renovação de pouco mais de 35%. Dentre os outros nomes conhecidos que ocuparão cadeiras de deputados no ano que vem, estão Freixo, do PT do Rio de Janeiro, Agnello Queiroz, do PT do Distrito Federal, e subtenente Gonzaga, do PL de Minas Gerais. Para o cientista político Ricardo de João Braga, são políticos experientes que enfrentaram uma tarefa difícil ao se elegerem sem estar ocupando um mandato.
21: Quem estava fora da política no sentido dos cargos teve que subir uma montanha relativamente alta. E quem estava fora da política mesmo, eu acho que teve que trabalhar vários anos para conseguir reconstruir a sua rede de relacionamento. Esse retorno, primeiro, é o reconhecimento do eleitor, ou então é simplesmente até um recall, como a gente costuma dizer, aquela lembrança. Mais uma coisa que é interessante é que é uma volta de parlamentares experientes.
20: Entre os que voltam a exercer um mandato este ano estão apenas três mulheres: Perpétua Almeida, do PCdoB do Acre, professora Rosa Neide, do PT de Mato Grosso, e Rose Modesto, do União de Mato Grosso do Sul. Da Rádio Câmara de Brasília, Antônio Vital.
15: Política.
9: O primeiro turno das eleições registrou o maior número de abstenções desde a redemocratização. Quem explica os detalhes é a repórter Kate Nayane.
22: Neste domingo, o primeiro turno das eleições de 2026 registrou o maior número de abstenções desde 1998. Ao todo, foram 21,08%, o que equivale a 33,4 milhões de eleitores, segundo dados do Sistema de Totalização de Votos do Tribunal Superior Eleitoral. O especialista em relações governamentais, Eduardo Galvão, analisa que o percentual já era esperado, considerando as últimas eleições. Para ele, a alta expectativa dos brasileiros sobre os candidatos causa uma espécie de frustração, o que pode levar o eleitorado a se abster do direito ao voto.
23: Tanto aqui no Brasil quanto em outros países também da América Latina, que é a alternância muito rápida de poder entre espectros políticos, ou seja, vota-se na direita, não consegue resolver os problemas, vota-se na esquerda tentando resolver os problemas, não se consegue esse resultado, o imediatismo das pessoas, do eleitorado por soluções.
22: Ele afirma ainda que essa expectativa explica não só a alternância no poder, quanto a desmotivação das pessoas para ir às urnas exercer a sua cidadania.
23: Na minha visão, esse dado, ele conversa muito com essa tendência de alternância de poder, porque isso demonstra uma insatisfação muito grande das pessoas em relação ao ambiente político, em relação aos próprios representantes. Na percepção das pessoas, pessoas, as demandas sociais não estão sendo atendidas nem por um projeto de governo, nem por outro projeto de governo.
22: Em 2022, a porcentagem de abstenção foi de 20,95% na primeira etapa da votação. Em 2026, 158,7 milhões de eleitores foram considerados aptos a votar. 125 milhões compareceram às urnas. Entre os votantes, 2,2 milhões dos votos foram em branco e 3,6 milhões nulos. Os votos brancos e nulos são geralmente de pessoas que não se identificam com nenhum candidato ou partido. É tido como um voto de protesto e pode demonstrar o descontentamento da população em relação às opções de governantes disponíveis para ocupar as cadeiras do plenário. Da Rádio Câmara de Brasília, Kate Nayane.
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3: Economia.
15: Arthur Oliveira Maia, do União da Bahia, é favorável à proposta de emenda.
3: Economia.
15: Arthur Oliveira Maia, do União da Bahia,

0: Veículos.
1: Fernando Coelho Filho ressalta que a iniciativa busca articular ações entre o governo, a iniciativa privada e a sociedade civil para fortalecer o setor. Segundo ele, o colegiado é importante para garantir um ambiente regulamentado que amplie a proteção do patrimônio da população.
2: Agricultura.
3: Gabriel Mota, do União de Roraima, defende a aprovação de projeto que cria um Programa Nacional de Assentamentos Produtivos Próximos às Cidades. A proposta busca ampliar o acesso à terra para famílias vulneráveis, com foco no abastecimento de mercados locais.
1: Gabriel Mota ressalta que os assentamentos poderão receber apoio para assistência técnica, crédito e comercialização da produção. O texto admite lotes menores que um hectare, desde que estudos comprovem a viabilidade econômica, ambiental e produtiva da área.
2: Votação.
3: Após o primeiro turno das eleições, os partidos começam a discutir pautas prioritárias. O PL, com a maior bancada eleita para a Câmara e o Senado, defende mais flexibilidade nas relações trabalhistas.
1: A Federação PT, PCdoB, PV, com a segunda maior bancada eleita para a Câmara, diz que o fim da escala 6x1 é uma demanda da sociedade. A repórter Silvia Munhato tem as informações.
4: Com a definição das novas composições da Câmara e do Senado para a próxima legislatura, os partidos já começam a discutir as pautas legislativas prioritárias. A partir da força eleitoral do PL mostrada nas urnas, o deputado Maurício Marcon, do Rio Grande do Sul, vice-líder do partido na Câmara, acredita que haverá menos espaço para medidas que busquem regular as relações trabalhistas, como as discussões sobre a jornada de trabalho máxima.
5: A gente tem exemplos dos Estados Unidos, do Canadá, da Austrália, da Inglaterra, que fazem a questão por horas trabalhadas com os direitos trabalhistas garantidos de forma proporcional, onde as pessoas vão fazer as suas horas de trabalho que assim desejarem. Se quiserem trabalhar 2, 3, 4, 5, 6 dias, elas vão ter liberdade.
4: Para o deputado Daniel Almeida, do PCdoB da Bahia, vice-líder do governo no Congresso, a sociedade se mostrou favorável ao fim da escala 6x1, porque quer mais tempo livre.
6: Quem está contra isso está contra a evolução natural das coisas, está contra a opinião da sociedade, está contra os trabalhadores brasileiros. Esse debate de que o mercado regula as relações na sociedade, regula as relações no mundo do trabalho, as relações econômicas, é uma falácia. Não é assim que as coisas funcionam.
4: Maurício Marcon afirma que o partido deve trabalhar pelo corte de impostos e até para suspender a reforma tributária, aprovada em 2023 pelo Congresso. Outro movimento, segundo ele, será na direção do corte de gastos, além de outras pautas.
5: Fim das decisões monocráticas do Supremo Tribunal Federal, que está lá esperando há muito tempo lá, e a gente precisa votar, redução da maioridade penal. Então a gente tem várias pautas aí para serem aprovadas.
4: Daniel Almeida acredita que o país terá que fazer um enfrentamento mais firme do crime organizado e citou a proposta em discussão que busca reestruturar o sistema de segurança pública.
6: Criou-se o fundo eleitoral, mas a presença do poder econômico e de forma especial de setores do crime organizado na vida política está cada vez mais intensa, então tem que fazer uma reforma política eleitoral.
4: O vice-líder do governo também acredita que será necessária uma discussão sobre o Supremo Tribunal Federal no sentido de fixar mandatos para os ministros. Da Rádio Câmara de Brasília, Silvia Munhato.
2: Segurança Pública.
3: Mário Negro Monte Júnior, do PSB da Bahia, apoia a proposta que amplia a coordenação da União na segurança pública e integra os órgãos federais, estaduais e municipais. A PEC também reforça a atuação da Polícia Federal contra organizações criminosas e milícias.
1: Mário Negro Monte Júnior destaca ainda a criação da Polícia Viária Federal, com atuação em rodovias, ferrovias e hidrovias, e a inclusão das guardas municipais no sistema de segurança pública. Ele acrescenta que a proposta também prevê recursos para os fundos nacionais da área.
3: Marangoni, do Podemos de São Paulo, é autor de proposta que altera o Código Penal para aumentar a punição a quem comete o crime de ato obsceno em locais de uso coletivo. legislativo. De acordo com a matéria, a punição passa a ser de 2 a 5 anos de reclusão, além de multa.
1: Marangoni afirma que a medida alcança banheiros, vestiários, escolas, transportes coletivos, centros comerciais e outros espaços frequentados por crianças e adolescentes. Ele considera que esses ambientes exigem proteção reforçada contra a exposição à

0: atos de conteúdo sexual.
1: Marussa Boldrin, do Republicanos de Goiás, propõe criar diretrizes nacionais para transformar as salas Lilás em uma política de atendimento humanizado a mulheres e meninas vítimas de violência. A implantação seria gradual, respeitando a autonomia de estados e municípios.
0: A proposta relatada por Marussa Boldrin na Comissão de Saúde garante acolhimento, escuta especializada e integração com a rede de proteção. Também prevê treinamento contínuo das equipes e protocolos nacionais para orientar o atendimento às vítimas.
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1: Previdência. Vander Lubé, do PT de Mato Grosso do Sul, apoia o projeto que regulamenta a aposentadoria especial por penosidade no regime geral de previdência social. A proposta define o conceito de penosidade e estabelece critérios para a concessão do benefício.
0: O texto de Vander Lubé prevê a aposentadoria após 25 anos de trabalho em condições de grande desgaste físico ou mental, mediante comprovação por perícia técnica. O projeto também cria regras específicas para motoristas do transporte rodoviário comprovarem o direito ao benefício.
1: Termina agora o Jornal Câmara dos Deputados, produzido pela Rádio Câmara, com trabalhos técnicos de Everson Urani e apresentação de Luciana Vieira e José Carlos Andrade. Uma ótima noite para você.
0: A Voz do Brasil volta amanhã. Uma boa noite para você.
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2: Fala aí, gente boa. Estamos chegando com mais um Baú Sertanejo. Eita, coisa boa estar com você. Onde você estiver, é sempre bom ter a tua companhia. Você de qualquer parte da cidade, do Brasil e do mundo, tá ligado com a gente nessa terça-feira abençoada pelo nosso Deus. É, tá começando aí o Baú Sertanejo. É sempre com você, Diego Ferrari. Aumenta o som, Baú Sertanejo. Está no ar.
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0: Estamos de volta com o Baú Sertanejo.

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0: Sempre com as melhores pra você, onde você estiver. A gente volta daqui a pouquinho, é só tempo de tomar uma água e a gente volta.
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0: Muito bem, de volta com o Baú Sertanejo, aumenta o som.

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1: Estamos de volta, como prometido, trazendo para você o melhor do sertanejo aqui no Baú.

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2: Estamos de volta com o Baú Sertanejo, o melhor do passado da sua rádio.
0: Mais uma super sequência de volta aqui, ó, pra você ouvir curtir no Baú Sertanejo.

0: Essas são as últimas de hoje do nosso Baú Sertanejo. Obrigado aí pela tua sintonia, pela tua audiência. Que pena que acabou, mas amanhã a gente volta com mais Baú Sertanejo pra você.
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4: Alô, minha gente, estamos chegando por aqui com mais um programa chamado Sertanejo Classe A. E aí, como é que você tá? Tudo jóia, tudo beleza, tudo na santa paz? Que bom, hein? Que bom estarmos juntos nessa festa gostosa da nossa boa música sertaneja a partir de agora. E você vai ouvir, vai curtir aqui sucessos realmente que marcaram épocas, grandes clássicos no Sertanejo Classe A. Comunicando, seu amigo Elber de Andrade, o Elber de Andrade é nós mesmo. Deixa cair as primeiras de hoje.
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2: Vamos lá.

0: ficar por isso.
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0: Olha, a hora da gente ir embora, pé na estrada. Mais uma vez, obrigado você pelo carinho da audiência aqui do amigo Elbert Andrade com a sua rádio, com o sertanejo classe A. Eu volto na próxima edição. Um abraço e até!
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1: Pense no modão bom, isso. Daqui a pouquinho, mais moda sertaneja pra você.
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2: 5:04.
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3: 5:18.
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2: 5:31.
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1: 5:54.
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1: Vamos dançar, polca de dama indiana.

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3: Seis horas e sete minutos.
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7:04. E como acontece todas as manhãs após as 7 horas, nós temos a oração da manhã com o padre Reginaldo Manzotti. Vamos aqui, através desta oração, agradecer a Deus por mais este dia em nossas vidas. Meu amigo, minha amiga, mudar para melhor. No universo, tudo está em constante mutação. A mudança é uma condição da vida em sociedade e, naturalmente, da vida individual de cada um. Sem ela, não existiria evolução. Sem ela, não haveria crescimento. Mudar o nosso comportamento faz parte dessa evolução, desse crescimento. Resistir à mudança não é uma atitude saudável.

0: saudável, pois devemos sempre nos esforçar por mudar para melhor. Um grande abraço a todos vocês, uma abençoada quarta-feira e o padre Reginaldo Manzotti chegando com a oração da manhã de hoje.
1: Olá, queridos ouvintes, aqui quem fala é o padre Reginaldo Manzotti. 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Bom dia, meus irmãos e irmãs, que a paz do Senhor esteja com você. Hoje, nesta quarta-feira, invocando Nossa Senhora Aparecida, convido você a acessar o site www.padrereginaldomanzotti.com.br. Em nome do Pai, do Filho e do Espírito Santo. Amém. Nossa Senhora da Conceição Aparecida, Mãe de Deus, Rainha dos Anjos, Advogada dos Pecadores, nesta manhã a invocamos sendo padroeira do Brasil, de todos os brasileiros. Ó refúgio e consolação dos aflitos e atribulados, Nossa Senhora Aparecida, cheia de graça e de bondade, lançai sobre nós, brasileiros, devotos, um olhar favorável, para que sejamos socorridos por vós em todas as necessidades em que nos acharmos. E de modo particular, nesta manhã, faço o meu pedido. Nossa Senhora Aparecida, padroeira do Brasil, animados e com confiança a vós recorremos, tomando-vos para sempre como nossa mãe, nossa protetora, consolação e guia, esperança e luz na hora da morte. Nossa Senhora Aparecida, padroeira do Brasil, livre o Brasil de tudo o que possa ofender ao vosso Santíssimo Filho Jesus. Nossa Senhora, Mãe Aparecida, preservai-nos de todos os perigos da alma e do corpo. Dirigi-nos, ó Mãe, em todos os assuntos espirituais e temporais. Livrai-nos da tentação do demônio. Nossa Senhora Aparecida, padroeira, fazei que, trilhando o caminho da virtude, possamos um dia ver-vos e amar-vos na eterna glória com teu Filho. Nossa Senhora Aparecida, rogai por nós. Nossa Senhora Aparecida, intercedei por nós. Nossa Senhora Aparecida, fazei-nos dignos das promessas do teu Filho. Pai nosso, que estais no céu, santificado seja o vosso nome. Venha a nós o vosso reino. Seja feita a vossa vontade, assim na terra como no céu. O pão nosso de cada dia nos dai hoje. Perdoai-nos nas nossas ofensas, assim como nós perdoamos a quem nos tem ofendido. E não nos deixeis cair em tentação, mas livrai-nos do mal. Ó Deus, por intercessão de Nossa Senhora, a Virgem Mãe Aparecida, abençoai todos os brasileiros, os que vivem ao relento, os desempregados, os doentes. Abençoai o Brasil, as crianças, os jovens, os idosos, de modo especial as crianças no dia da criança. Nossa Senhora Aparecida, peça a teu Filho que abençoe a água, a roupa dos enfermos as fotos de família. Em nome do Pai, do Filho e do Espírito Santo. Amém. Nossa Senhora Aparecida, cuidai do Brasil, em especial de nossas crianças. Amém.
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7:10, informa o Serviço de Utilidade Pública da Navegantes FM, falecimento. A funerária Nossa Senhora Aparecida, juntamente com a esposa Nelci Salete Mingotti, filhos Antônio Volmar, Lindomar, Joelma, Antônio em memória, genro, noras e netos, e demais familiares comunicam com profundo pesar o falecimento de Angelino Mingotti aos 82 anos de idade, ocorrido ontem no Hospital da Atra em Ronda Alta. O corpo está sendo velado na capela 1 da funerária Nossa Senhora Aparecida. Os atos de encomendação e sepultamento dar-se-ão hoje, com horário a ser divulgado posteriormente, seguindo logo após para o cemitério municipal de Ronda Alta. Comunicamos com pesar o falecimento de Angelino Mingotti ontem ocorrido. Os serviços fúnebres estão a cargo da funerária Nossa Senhora Aparecida de Ronda Alta, que sempre haja esperança e luz. Aos familiares e amigos enlutados, expressamos nossas mais sinceras condolências, informou o Serviço de Utilidade Pública da Navegantes FE.

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1: Olha aqui. 7:13.
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isso aí, agora são 7h14 e a gente segue por aqui com a boa música gaúcha, trazendo agora os mateadores, Sonhei com Você, o grupo Coração Gaúcho, Arrastando Alpargata e o Bolicho com o Senair Maicá.

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2: Sete horas e 28 minutos, informa o Serviço de Utilidade Pública da Navegantes FM. Falecimento. A funerária Nossa Senhora Aparecida, juntamente com a esposa Nelci Salete Mingotti, filhos Antônio Volmar, Lindomar, Joelma, Antônio em memória, genro, noras e demais familiares, comunicam com pesar o falecimento de Angelino Mingotti, aos 82 anos de idade, ocorrido ontem no Hospital da Atra, em Ronda Alta. O corpo está sendo velado na Capela 1 da funerária Nossa Senhora Aparecida. Os atos de encomendação e sepultamento serão hoje em horário a ser divulgado posteriormente. Comunicamos com pesar o falecimento de Angelino Mingotti, ontem ocorrido. Serviços fúnebres estão a cargo da funerária Nossa Senhora Aparecida, que sempre haja esperança e luz. Aos familiares e amigos enlutados, expressamos nossas mais sinceras condolências, informou o Serviço de Utilidade Pública da Navegantes FM.

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0: 7 horas e 29 minutos.

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3: 7:31.
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5: Sete horas 7:32. 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Vamos seguindo por aqui, eu trago música do nosso amigo Bartolomeu Mairese, Milongão de Chucro. Na sequência, o saudoso Gildo de Freitas, Meu Princípio, e o Baitaca do Fundo da Grota.

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5: 7:47.
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0: 7h48 e por aqui eu vou encerrando o Amanhecer no Rio Grande, deixando meu abraço especial a todos vocês, desejando aí, né? Uma abençoada quarta-feira para todos. Eu volto, se Deus me permitir, amanhã cedinho novamente com o Amanhecer no Rio Grande. E daqui a pouquinho o colega Everton Araújo comanda o Cafeína por aqui.
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1: Opa, muito bom dia, tudo bem? Tudo certo por aí? Começamos mais um programa Cafeína na sua companhia, que é a melhor companhia do rádio. Isso aí. Hoje é quarta-feira, dia 7 do mês de outubro de 2026. Comemorações para hoje, então. Dia do Compositor Brasileiro, Dia Mundial do Trabalho Decente, Dia de Nossa Senhora do Rosário e ainda Dia Mundial do Algodão. Faltando pela frente 85 dias pra gente finalizar o ano de 2026. Estamos trilhando hoje então o número de 280, né? 280 dias já se passaram do nosso ano, que parece que começou ontem, né? Previsão do tempo para hoje, de tempo bom, né? Tempo sem chuva, com temperaturas entre 15 e 26 graus, mas este tempo bom é só hoje, tá? Amanhã, quinta, já tem previsão de chuva e na sexta-feira chove 75 milímetros de chuva, né? Previsões aí de temporais pela frente, mas isso é assunto para daqui a pouquinho mais detalhado aqui na nossa programação.

Feito, gente, 8 horas mais 21 minutos. Tá aí o som da Tina Turner. I don't wanna fight. Bom dia pra você, obrigado pelo rádio ligado aqui na programação da Rádio Navegantes. Hoje então, o Internacional e Corinthians fazem um confronto direto contra o Z4 do Campeonato Brasileiro. Jogo este que promete ser o jogo da vida de ambos os times, né? Colorado recebe o Timão nesta quarta-feira, dia 7, às 19h30, no Beira-Rio, em Porto Alegre. Técnico Eduardo Baptista fará sua estreia no time gaúcho contra a equipe paulista, comandada pelo pressionado também Fernando Diniz. A partida marca a estreia do Eduardo Baptista, né, no comando do time gaúcho. Em contrapartida, o técnico Fernando Diniz está pressionado na equipe paulista e precisa dar uma resposta após 6 derrotas consecutivas na competição. O Internacional é o 18º colocado com 28 pontos. O Corinthians está em 14º com 32 pontos. Antes da data FIFA, o Internacional perdeu para o São Paulo por 1-0 no Morumbi. Já o Corinthians levou 3-1 em casa para o Fluminense. O Internacional treina com um novo esquema tático de 3 zagueiros, formado por Bruno Gomes, Mercado e também Maripan. Juninho pode assumir o lugar do chileno. Ainda sem Rocher, Matheus Cunha desponta para seguir no gol colorado. Nas alas, Aguirre pode ganhar posição no lado direito em movimento que libera aí, né? Outra novidade será o Alejandro na referência do ataque. Tá, então, Internacional e Corinthians hoje. Transmissão pelo Premier, pela Record e também pela Cazé TV, 19h30. E o Grêmio visita o Remo em confronto direto contra o rebaixamento também, né? O Grêmio começa nesta quarta-feira às 19h30 a disputar a primeira das 10 finais que tem pela frente até o final do Campeonato Brasileiro. Em confronto direto na zona do rebaixamento, o tricolor visita o Remo no Mangueirão, em Belém, pela 29ª rodada do Campeonato Brasileiro, né? Ah, então, dupla Grenal entra em campo hoje, 19h30, ambos os jogos, né? Haja coração. 8 horas, 23 minutos, bom dia.

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4: Opa, estamos de volta, 8:28. Bom dia, obrigado você pelo teu carinho, pela tua companhia. Em mais uma manhã especial, hoje quarta-feira, dia 7 de outubro de 2026. Parece que foi ontem que a gente começou o mês também, né? Eu tava pensando aqui, poxa vida, mês de setembro passou assim que foi uma bala, né? E agora a gente já tá no mês de outubro, já estamos num quarto do mês, né? Cé, já tá passando muito rápido aí também, né? Quando veja, estamos aí com as decorações natalinas, já estamos nas comemorações das festas de final de ano, né? E tudo passa muito rápido, muito depressa, né? Por isso que a gente tem que aproveitar cada momento, cada instante com as pessoas que a gente ama, fazendo o que a gente gosta, né? 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Instaladora Ecker, a sua energia e a sua conexão garantidas. 8:30, bom dia!

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Perfeito, gente. 8h47. Música nova do Bruno e Marrone, Penteadeira. Teve também Jota Quest, Descobridor dos Sete Mares, Crowell House, Don't Dream It's Over. 13 faltando pras 9. Bom dia. 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Dúvidas, agendamentos, através do 3364-1496. 8 horas mais 49 minutos, 18 graus é a temperatura aqui nos altos da rua Tuiuti. Hoje passaremos sem chuva, mas amanhã tem previsão de chuva, né? Amanhã então a chuva está prevista para um acumulado de 6,6 milímetros. Temperaturas para amanhã entre 19 e 24 graus. Na sexta-feira chove 75 milímetros. Isso mesmo, não tô mentindo não, tá? É o que tá passando aqui então. O site Meteorológico Climatempo, que é o site que a gente acompanha sempre, né? 75 milímetros estão previstos para sexta-feira, dia 9. Te prepara. No sábado chove mais 16 e no domingo, dia 11, chove mais 16. Essa chuva que começa amanhã, ela se estende até quarta-feira, dia 14. Depois teremos alguns dias de sol pela frente. É o que destaca o site Climatempo, né? Perfeito. 10 minutos para as 9. Já tem o nosso primeiro bloquinho das previsões astrais. Daqui a pouquinho também tem a mensagem do dia. Tem muita coisa bacana aqui na programação da nossa Rádio Navegantes. 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

8h53, tá aí, Mike, Just The Way You Are, teve também Bruno Marrone, e muita música boa aqui na programação pra você, né? 6 minutos faltando pras 9 horas da manhã, nossa primeira horinha de comunicação tá indo embora, passa muito depressa também, né? 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Vamos de Chimarrutes agora. Bom dia é o nome da canção.

0: Perfeito, gente. 8 horas e 58 minutos. Antes de a gente trazer aí o primeiro bloquinho das previsões astrais e também a nossa mensagem do dia, vamos com informações. Olha só, a ponte da RS-344 sobre o rio Ijuí será totalmente bloqueada. A ponte sobre o rio Ijuí na RS-344 entre Santo Ângelo e entre Juiz, no noroeste do estado, será totalmente bloqueada para pedestres e veículos das 23 horas e 59 minutos desta quarta-feira, dia 7, até 1 hora de quinta-feira, dia 8. Segundo o Departamento Autônomo de Estradas e Rodagem, o DAER, a medida é necessária para que a substituição dos aparelhos de apoio do vão Gerber móvel da ponte, aproveitando as obras de reforço estrutural já concluídas. Com a execução deste serviço, serão encerrados os serviços de macaqueamento previstos para a ponte. A intervenção faz parte das obras de recuperação, reforço e alargamento da ponte, com investimentos de 22,61 milhões. A estrutura atual, que possui 8 metros de largura, passará a ter 16 metros, incluindo acostamento e passeio em ambos os lados, barreira New Jersey e reforço em toda a estrutura. Motoristas que se deslocam de Santo Ângelo para Ijuí e municípios da região, assim como no sentido contrário, podem utilizar a RS-218, passando por Catuípe, com acesso posterior à RS-342, já para quem segue de Santo Ângelo em direção a São Luís Gonzaga e a região da fronteira oeste, ou realiza o trajeto inverso. A rota alternativa é pela BR-392 até a RS-168, no município de Roque Gonzales. Informação essa, você acompanha aqui na programação da Rádio Navegantes. 9 horas em ponto, bom dia.
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0: detalhes que fazem toda a diferença. Você faz bem em não se abalar com situações que ontem ainda poderiam parecer ameaçadoras. Hoje, foque no agora. Agora você está mais objetivo. O número da sorte é o 4, Touro. E para fechar o bloco, alô Gêmeos, fale com liberdade sobre aquilo que preocupa você. Isso vai permitir um recomeço com bases mais claras. Seu corpo pede descanso e mais moderação nas atividades. Desligue um pouco da correria do dia a dia e descanse mais. Número da sorte 26, Gêmeos. Foi só o primeiro bloco. Daqui a pouco tem Câncer, Leão e Virgem aqui.
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1: Uma mulher que já havia perdido a luta contra o câncer nos seus últimos momentos da existência escreveu um desabafo que poderíamos intitular assim: Se eu tivesse uma segunda chance. Diz mais ou menos assim: Se eu tivesse minha vida para viver novamente, eu falaria menos e ouviria mais. Eu convidaria os amigos para um jantar, mesmo que o carpete estivesse todo sujo em casa, não tivesse tido tempo de fazer uma limpeza, ou o sofá estivesse desbotado, não daria muita bola para isso. Para falar a verdade, eu comeria pipoca na sala, assistindo TV com as crianças. Me preocuparia menos com aquela sujeira quando alguém pensasse em acender a lareira. Eu até ajudaria. Eu tiraria um tempo para ouvir meu avô contar-me sobre sua juventude. E jamais insistiria para que as crianças fechassem as janelas do carro no verão por causa do cabelo que eu havia acabado de arrumar. Eu acenderia aquela vela em forma de rosa antes dela se desmanchar de tão velha, de tão guardada. Eu me sentaria no chão com os meus filhos, sem me preocupar com a roupa, se ia sujar ou não. Eu choraria menos assistindo televisão e viveria mais intensamente a minha vida. Eu iria para a cama quando estivesse doente, não, não. Só isso, ao invés de agir como se fosse o mundo acabar, caso não saísse naquele dia. Ah, com certeza, viu? Eu iria para a cama sim, quando estivesse doente, para descansar e restabelecer a minha saúde, ao invés de me preocupar tanto se o mundo ia acabar com a minha ausência. Ao invés de ficar reclamando durante 9 meses da gravidez dos meus filhos, disse ela, eu aproveitaria cada momento pensando em como a vida que se desenvolvia dentro de mim era aquele milagre de Deus. E quando os meus filhos me beijassem e me abraçassem espontaneamente, eu jamais diria, mais tarde, agora não. Agora vamos lavar as mãos pro jantar ou coisa assim. Haveria mais eu te amo, mais daquele me desculpe, me perdoe. Mas principalmente, se tivesse a minha existência prolongada, eu iria aproveitar cada minuto. Viver intensamente e nunca desperdiçar nenhum tempo. Mas isso tudo era se eu tivesse uma segunda chance. E essa mulher, ela não teve tempo de refazer o caminho e repensar valores. Mas você ainda tem tempo. Pense na importância de cada minuto que passa e utilize para construir a sua felicidade. A felicidade daqueles que você ama também. Conquiste novos amigos, dê atenção aos que você já conquistou, conviva mais com seus filhos, com a família, os demais familiares. Não dê tanta importância às aparências exteriores, nem ao que pensam de você, pois o que realmente importa é estar bem com a própria consciência, é ou não é? Esse dia que está começando é uma nova chance. Uma chance a mais que o Criador lhe concede para que você construa sua felicidade. Mais uma chance para você alcançar voos altos e dar o pontapé inicial ao seu sonho. Cada hora desse dia é uma nova oportunidade, uma oportunidade renovada. Cada 60 segundos, cada minutinho que passa é tempo suficiente para pensar ou repensar posturas, atitudes, valores. Considerando tudo isso, entenda que Deus não nos oferece apenas uma segunda chance, mas muitas chances dentro desse dia. Para ser mais exato, 24 horas de oportunidades por dia, 60 minutos de chances por hora, 60 segundos por minuto. Portanto, faça o melhor acontecer na tua vida. Vá atrás dos teus projetos, dos teus sonhos, não desista. Pois sabendo que para uma tomada de decisão, não precisamos mais do que um décimo de segundo. E você? que você ainda está esperando, hein? Pensa nisso, tá bom?

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2: Legal, turma! Estamos de volta com mais um bloco do nosso Giro Astral desta quarta-feira. Agora tem previsões para Câncer, Leão e Virgem. Alô, Câncer! O estresse e o excesso de trabalho, olha, estão pesando sobre você. Sua disposição física e emocional não está no melhor momento. Cuide-se, talvez seja a hora de se afastar do barulho e da agitação para recuperar suas energias. Uma pausa seria muito bem-vinda. Número da sorte é o 10. Alô, Leão, chegou sua vez. Um clima de paz e paixão envolve você hoje. Você poderá colher os resultados daquilo que fez ontem. Se houve algum desencontro com outras pessoas, não fique de cara fechada. Aproveite o momento presente. Número da sorte 23. E para fechar o bloco, vamos com Virgem. Os astros convidam você a encarar os problemas sem fugir do que realmente importa. Tensões que estavam escondidas ficam mais claras e dão o impulso necessário para colocar a situação nos trilhos. Sua abertura para o diálogo vai ajudar a restabelecer a ordem sem grandes dificuldades. Número da sorte é o 15, Virgem. Daqui a pouco eu volto com mais um bloco destacando Libra, Escorpião e Sagitário.
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0: Perfeito, gente, 9h33, tá aí, Mr. Dan, só agradecer. Teve também Imagine Dragons com Nice to Meet You, King Cards com Barry Davis Eyes, e o som do Leone, por que não eu, né? Depois da nossa mensagem do dia, de todos esses sucessos aí. E agora então a gente tem os nossos apoiadores da programação, depois muito mais som, daqui a pouquinho também tem as antiguinhas do passado, 60, 70, 80, 90 e também comecinho dos anos 2000, né? Falar pra ti então que hoje começam as apresentações do espetáculo Mistério no Circo Voador. Celebra também os 10 anos de história, né, do grupo Pura Arte. Hoje, então, a apresentação às 9 da manhã já está acontecendo, né? E também às 14h30. No dia 8, amanhã, 9 da manhã, apresentação e às 14h30. E no dia 9, que é aberto a toda a comunidade, às 9, às 14h30 e às 19h30. Serão 3 dias de apresentações do espetáculo teatral Mistério no Circo Voador. Informações com a Prof. Neuza pelo 99602-5103. Lembrando também que haverá venda de lanches no local. 9h34, 20 graus a temperatura.
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3: As últimas do esporte você confere na nossa quarta-feira, 7 de outubro de 2026. E o Corinthians negocia com a Caixa Econômica Federal um acordo para quitar a dívida da Neoquímica Arena, estimada em cerca de 630 milhões de reais. A proposta prevê que o banco assuma os naming rights do estádio em troca da quitação do débito. O assunto será analisado pelo Conselho de Administração da Caixa. O Corinthians também aguarda uma definição sobre a suspensão temporária dos pagamentos enquanto as negociações continuam. O acordo ainda depende de aprovação e formalização pelo banco. Eu sou Kleber Salles e volto daqui a pouco com mais esporte para você. Continue ligado.
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3: Muito bem, voltamos nesta quarta-feira linda com mais um bloco do nosso Giro Astral. E agora tem previsões para Libra, Escorpião e Sagitário. Alô, Libriano e Libriana. As conversas com as pessoas mais próximas estão especialmente favorecidas. Aproveite o momento de privacidade para colocar o papo em dia e dizer o que você espera. É hora de encerrar os conflitos de uma vez por todas, Libra. Número da sorte é o 2. Alô, Escorpião, chega mais. Você vem passando por um período estressante, né, cara? Cheio de mudanças e situações imprevisíveis ou até um pouco estranhas. Mas hoje o dia fica mais estável e tranquilo. Aos poucos você vai deixar de lado as complicações familiares, profissionais e sentimentais. Número da sorte 29. E para encerrar o bloco, vamos com Sagitário. Ideias novas encantam você hoje. Elas podem distrair sua atenção, mas também ajudar a encontrar um foco. Só tenha cuidado para não agir de forma brusca, sem perceber. Controle seus movimentos e dose seus esforços com calma. Número da sorte é o 7, Sagitário. Daqui a pouco eu volto com o último bloco, destacando Capricórnio, Aquário e Peixes.
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9: 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Evite o uso excessivo de tecnologia, o uso excessivo de telas está relacionado a problemas como insônia, ansiedade e isolamento social. Uma solução prática é estabelecer limites para o uso de dispositivos, especialmente antes de dormir. Os benefícios? Maior qualidade de sono e interações mais profundas. Um tratamento eficaz oferece estratégias práticas para equilibrar o uso de tecnologias no cotidiano. 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
2: 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A funerária Nossa Senhora Aparecida, juntamente com a esposa Neuci Salete Mingotti, filhos Antônio Volmar, Lindomar, Joelma, Antônio em memória, genro, noras e demais familiares, comunicam com pesar o falecimento de Angelino Mingotti, aos 82 anos de idade, ocorrido ontem no Hospital da Atra, em Ronda Alta. O corpo está sendo velado na Capela 1 da funerária Nossa Senhora Aparecida. Celebração e sepultamento serão hoje às 14h30, seguindo após para o seu sepultamento no cemitério municipal de Ronda Alta. Comunicamos com pesar o falecimento de Angelino Mingotti. Ontem ocorrido, serviços fúnebres estão a cargo da funerária Nossa Senhora Aparecida, que sempre haja esperança e luz, informou o Serviço de Utilidade Pública da Rádio Navegantes.

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2: Legal, turma! Estamos de volta, reta final, último bloco de hoje de previsões aqui do Giro Astral. Agora tem destaque Capricórnio, Aquário e Peixes. Alô, Capricórnio! Uma saudade difícil de explicar pode aparecer hoje, né? Em plena quarta-feira. Você sente falta do aconchego do seu lar e principalmente de um pouco de carinho. Pensar demais nisso acaba desgastando você por dentro. Procure se acalmar e virar a página. Número da sorte 21. Alô, Aquário, chega mais. Você está em plena ação. Isso melhora seu ânimo e aumenta sua energia. Mesmo assim, em algum momento vai precisar se desligar um pouco. A vontade de cuidar de si pode estar baixa, mas atenção, os excessos, né? Também podem complicar um pouquinho pra ti, porque eles podem prejudicar sua disposição física, então cuidado com isso. Número da sorte é o 13. Alô, Peixes! Você vai conseguir contornar as dificuldades com elegância. Também poderá deixar seus limites claros, sem confronto e sem se comprometer demais. Ao afastar as dúvidas, você mantém sua energia mental em ótima forma. Número da sorte é o 30. E o nosso giro astral desta quarta vai ficando por aqui. Eu sou o Silva, pode me chamar de seu amigo. Amanhã, quinta, volto com mais uma edição do Giro e conto com a sua audiência. Grande abraço e até lá. Cuide-se bem.
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2: Olá, é hora de ficar bem informado. O Info News está no ar. Muito prazer, eu sou o Silva Júnior. Hoje é quarta-feira, 7 de outubro de 2026. E essa é a notícia de agora. A Procuradoria-Geral da Fazenda Nacional lançou o programa Desenrola MEI, pequeno valor voltado para microempreendedores individuais com débitos de até R$8.105, equivalente a 5 salários mínimos. As adesões começam nesta última semana e seguem abertas até 31 de janeiro do próximo ano, com prazos prorrogados também para as modalidades anteriores do Desenrola MEI e Rural. Diferente do programa geral lançado em junho, que analisa a capacidade de pagamento e oferece prazos longos de até 145 meses, inclusive com desconto sobre juros e multas, a nova modalidade traz um formato fixo e simplificado. O modelo exige uma entrada de 5% sobre o valor total do débito sem desconto, aplicando um abatimento de 50% sobre o saldo remanescente, que pode ser parcelado em até 55 meses. Daqui a pouco eu volto com mais um bloco do Info News. Fique ligado.
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2: E o Cristiano Ronaldo revelou detalhes da polêmica com o técnico Jorge Jesus e explicou por que deixou a concentração de Portugal durante a data FIFA. O atacante criticou a postura da comissão técnica, mas pediu desculpas aos companheiros pela decisão. Cristiano afirmou que pretende voltar à seleção e participar de muitos jogos de despedida com a camisa portuguesa. O jogador também disse que aceitará a eventual punição da Federação Portuguesa, né? É, rapaz, essa saída dele aí, né? Ficou meio brigada aí essa saída dele da seleção portuguesa, da concentração aí de Portugal, né? Essa treta com Jorge Jesus aí ficou estranha, né? Eu sou Kleber Salles e volto daqui a pouco com mais destaque do mundo da bola.
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3: Desenvolva sua fé. A fé independe de crença ou religião. A fé está ligada à forma como nos relacionamos com o mundo e com as pessoas, ao otimismo, à crença na vida e em algo que tenha significado para você.
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Perfeito, 10h51, tá aí o som do TNT, Nunca Mais Voltar. Teve Jasmine Thompson com Rather Be e Mascavo Asas. 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Tears for Fears, Good Night Song. Bom dia para você. Daqui a pouquinho tem o programa Espaço Aberto com avisos, comunicados e demais recados.

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2: 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A funerária Nossa Senhora Aparecida, juntamente com a esposa Neuci Salete Mingotti, filhos Antônio Volmar, Lindomar, Joelma, Antônio em memória, genro, noras e demais familiares, comunicam com pesar o falecimento de Angelino Mingotti, aos 82 anos de idade, ocorrido ontem no Hospital da Atra, em Ronda Alta. O corpo está sendo velado na Capela 1 da funerária Nossa Senhora Aparecida. Celebração e sepultamento serão hoje às 14h30, seguindo após para o seu sepultamento no cemitério municipal de Ronda Alta. Comunicamos com pesar o falecimento de Angelino Mingotti. Ontem ocorrido, serviços fúnebres estão a cargo da funerária Nossa Senhora Aparecida, que sempre haja esperança e luz, informou o Serviço de Utilidade Pública da Rádio Navegantes.
3: Quarta-feira, 7 de outubro de 2026, este é o Giro de Notícias. Eu sou Norberto Notari e você acompanha os destaques do momento. O candidato à presidência da República pelo PL, Flávio Bolsonaro, declarou que quer aproveitar que terá maioria em um eventual governo e mudar a Constituição Federal. Sem dar mais detalhes do que pretende fazer, o senador também afirmou que quer redemocratizar o país. O político esteve em Goiás, onde recebeu apoio de Ronaldo Caiado, do PSD, candidato derrotado no primeiro turno. O Senado Federal realiza hoje a segunda sessão para discutir a proposta de emenda à Constituição que acaba com a jornada de trabalho 6x1. O início da tramitação da proposta no plenário se deu ontem, após meses parada. A maioria dos parlamentares presentes era da base aliada do governo. A coligação encabeçada pelo candidato ao governo do Rio de Janeiro pelo PSD, Eduardo Paes, entrou com pedido no Tribunal Superior Eleitoral para pedir que o segundo turno no estado seja confirmado, mesmo após desistência de Antônio Garotinho do Republicanos. Dependendo da decisão do TSE, Douglas Ruas, do PL, pode ser declarado já eleito governador. E sobre as eleições, um recadinho importante para você.
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3: O secretário de Estado dos Estados Unidos afirmou hoje que o Irã perdeu o controle total do Estreito de Hormuz e que no momento circula quase tanto petróleo quanto antes da guerra por essa rota. A declaração de Marco Rubio ocorreu durante uma coletiva de imprensa em visita oficial a Atenas, na Grécia, um dos países da OTAN. Hoje tem a volta do Brasileirão, que ficou parado durante a data FIFA e contou apenas com partidas atrasadas. 6 jogos abrem a 29ª rodada. Bragantino e Mirassol, Inter e Corinthians, Remo e Grêmio, Vitória e Chapecoense, Botafogo e Vasco e Cruzeiro e São Paulo. O Giro de Notícias é uma produção da Agência Rádio Web. Produção e apresentação, Norberto Notari. Trabalhos técnicos, Mário Melo.
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1: O Senado Federal começou a discutir nesta terça-feira, após eleições de primeiro turno, a PEC que acaba com a escala de trabalho 6x1 e reduz a jornada máxima de trabalho para 40 horas semanais. O texto prevê 2 dias de descanso remunerado, sem redução de salário. A expectativa de votação em primeiro turno é para a próxima semana, como sinalizou o presidente da Casa, Davi Alcolumbre. O então aliado de Lula afirmou que não pretende acelerar a tramitação da PEC e que deve cumprir todas as etapas previstas no regimento.
2: Qual é o meu desejo? É cumprir integralmente o rito constitucional, sem atropelos, sem acelerar nada, cumprir terça, quarta e quinta as sessões de discussão das 5 primeiras da PEC do primeiro turno. E a partir daí, da sexta-feira, organizar novamente uma pauta para na semana que vem termos sessões terça, quarta e quinta. E se caso todos nós pudermos concluir as 5 sessões de debate na semana que vem, do ponto de vista regimental, colocar para sua deliberação em primeiro turno.
1: A PEC precisa passar por pelo menos 5 sessões de discussão antes de entrar em votação no primeiro turno. Se aprovado em primeiro turno, serão necessárias outras 3 sessões antes do segundo turno. Durante a primeira sessão de discussão no plenário, o senador petista Paulo Paim afirmou que a redução da jornada é uma reivindicação antiga.
3: Depois na Constituinte, nós conseguimos reduzir de 48 para 44. De lá para cá, eu apresentei acho que uma meia dúzia de PEC. Realizamos dezenas de audiências públicas. Para mim, as eleições devem acontecer sim, sempre. No Brasil acontece de 2 em 2 anos. Então, cada vez que tiver uma discussão de uma campanha eleitoral, não se vota mais nada.
1: O governo trata o fim da escala 6x1 como uma prioridade e trabalha para concluir a votação antes do segundo turno das eleições. Essa é uma das bandeiras de campanha do presidente Lula. Já a senadora Damaris Alves, aliada de Flávio Bolsonaro, defendeu mais tempo para o debate e sustentou que a votação deveria ficar para depois das eleições.
4: Como é que você pega uma coisa que vai mexer com milhões de vidas e você coloca no período eleitoral? Eu acho que essa discussão, pé no chão, tinha que ser pós-eleição. Pós-eleição. Porque está todo mundo percebendo que não é bondade alguma, é iniciativa eleitoreira.
1: Se o calendário proposto por Alcolumbre for mantido, a PEC pode ser votada antes do segundo turno, previsto para 25 de outubro. Agência Rádio Web de Brasília, Yuri Hudson.
5: A partir de agora, então, os informativos da Prefeitura Municipal de Ronda Alta, atualização dos comunicados, informações e muito mais para você. Começamos aqui o nosso informativo da Prefeitura com os avisos gerais. Siga no Instagram o perfil oficial da Defesa Civil de Ronda Alta e fique por dentro, né, das notícias e avisos sobre o clima no município e também na região. Procure por Defesa Civil Ronda Alta ou arroba Defesa Civil Ronda Alta na plataforma Instagram. A administração informa que está circulando e-mails falsos sobre irregularidades para com a Prefeitura. Pedimos cautela a todos para que não caiam em golpes e não concedam seus dados pessoais em links suspeitos. A Prefeitura não entra em contato através de e-mails. Ressaltamos que o nosso conteúdo oficial de divulgações é feito através do site e redes sociais oficiais da administração. Ainda que a administração informa que também estão circulando postagens falsas em redes sociais através de anúncios sobre cursos oferecidos pela administração juntamente com o governo federal. Não caia em golpes. As postagens não são oficiais. Procure as redes sociais oficiais Prefeitura de Ronda Alta no Facebook e também no Instagram. Se o conteúdo não estiver nestas páginas, ele é falso, tá bom? E a administração municipal, juntamente com a Defesa Civil de Ronda Alta, orienta que a população redobre os cuidados e acompanhe as atualizações dos órgãos oficiais sobre o clima nos próximos dias. Em caso de necessidades, entrar em contato pelos telefones 999-225444 com os bombeiros voluntários, com a Brigada Militar pelo 999-474792, com a Secretaria de Obras pelo WhatsApp 99928-8898 e também com a Defesa Civil pelo WhatsApp 99666-2889. No setor do CRAS, os atendimentos ao público para serviços de apoio ao INSS e também ao gov.br acontecem nas terças e quintas, das 9 às 16 horas, no CRAS. Maiores informações, 3364-1301. Ainda no setor do CRAS, quer participar do programa habitacional de Ronda Alta? Siga o passo a passo. Acesse o site da prefeitura www.rondaalta.rs.gov.br/site. Vá até a aba habitação, baixe e preencha os documentos, declaração, ficha de inscrição habitacional, formulário de recurso administrativo. Depois de tudo preenchido, né? Escaneie os documentos e envie pelo link disponível clicando em adicionar arquivo. Pronto, a tua inscrição estará realizada. Caso você não tenha acesso aos formulários, confira o cronograma de atendimentos para a realização de inscrições presenciais nas redes sociais da administração. Agricultura. A Secretaria de Agricultura e Meio Ambiente informa que o programa Dissemina, focado no melhoramento genético da bovinocultura leiteira através de inseminações artificiais, segue ativo. Os produtores interessados não precisam realizar qualquer tipo de inscrição. É apenas necessário, então, entrar em contato com a Secretaria quando necessitar do atendimento. 99977-6773, 99674-2637, também 99620-3385 ou também pelo 3364-5900. E a Secretaria Municipal de Educação e Desporto informa: inscreva-se para o estágio remunerado por intermédio da ARAC na área de educação. Requisitos: idade a partir dos 16 anos e também estar estudando no ensino médio ou graduação na área de educação. Entre em contato pelo telefone 99122-2437 para maiores informações. Vigilância epidemiológica de Ronda Alta. Atenção, Ronda Alta, o mosquito da dengue está por aí, né? E ele pode estar mais pertinho do que tu imagina. Lembramos que a dengue é transmitida pelo mosquito Aedes aegypti e pode causar febre alta, dor no corpo, dor atrás dos olhos e manchas vermelhas na pele, né? 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Uma campanha da Vigilância em Saúde em conjunto com a Secretaria de Saúde do município de Ronda Alta. Recolhimento de lixo no nosso município, então. Atenção para o cronograma de recolhimento de lixo na cidade interior e também balneários. Na segunda-feira, na cidade Santa Helena, ABB, Bairro Ipiranga, Centrinho, Avenida Presidente Vargas, 15 de novembro e Rua Rio Branco. Segunda-feira, Balneários, Rancho Branco, Videiras das Palmeiras, Parque das Águas, Passo da Entrada, Demarco, Águas Claras, Parque da Justiça, Parque da Amizade, Loteamento de Césaro, Loteamento Correia, Loteamento Breda, Loteamento Primavera e Loteamento Bonavigo. Na terça-feira, então, na cidade de Boa Esperança, Viveiro Municipal, Rua Miguel Beus, bairro Quiri, Aparecida e bairro Santa Bárbara. No interior, na terça-feira, linha Cascavel, Natalino, Macalli 1 e 2, Brilhante, Arvoredo, Conquistador e Santa Catarina. Na quarta-feira, na Rua Belo Horizonte, Distritos Industriais, Centrinho, Avenida Presidente Vargas, 15 de Novembro, Rio Branco e também área indígena. Na quinta, Santa Helena, ABB, bairro Ipiranga, Avenida Presidente Vargas, 15 de Novembro e Rua Rio Branco. Na sexta-feira, Boa Esperança, Viveiro Municipal, Rua Miguel Beus, bairro Quiri, Aparecida, Santa Bárbara e Centrinho. Na sexta-feira, então, no interior, uma vez por mês, né? Na última semana de cada mês, na linha Sanga Matias, Cavazini, Marcon, Divisória, Bela Vista Guzati, Bela Vista São Pedro, linha Vitória, linha Seca, Árcego, Siqueira, São Sebastião, Santa Lúcia, Passo da Entrada e Dona Clara. No sábado, Avenida Presidente Vargas, Rua 15 de Novembro e também Rua Rio Branco. Esse, portanto, é o roteiro da coleta do lixo na cidade, no interior e também nos balneários de Ronda Alta. Por aqui também encerramos o nosso informativo da Prefeitura Municipal de Ronda Alta.
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3: O Tribunal Superior Eleitoral aprovou a minuta que estabelece como será a distribuição de propaganda para o segundo turno da eleição para presidente do Brasil. O horário eleitoral gratuito será exibido a partir da próxima sexta-feira, dia 9 de outubro, até o dia 23 de outubro, 2 dias antes do pleito. As emissoras de rádio e televisão de todo o país terão de reservar 10 minutos diários, de segunda-feira a sábado, em cada bloco, para a transmissão da chamada propaganda em rede, que reúne um conjunto mais longo de conteúdos. Além disso, vão reservar 25 minutos todos os dias para a propaganda por inserções, com a veiculação de peças mais curtas dos candidatos. O tempo será dividido igualmente. No caso da propaganda em rede, serão 5 minutos para cada. No caso da propaganda por inserções, 12 minutos e 30 segundos cada um. A veiculação começa pela candidatura mais votada no primeiro turno, com alternância da ordem a cada programa em bloco ou inserção. Disputam a presidência do Brasil o candidato do PL, senador Flávio Bolsonaro, e o candidato da coligação Brasil Pronto para Mais, formada pelos partidos PDT e PSB, e pela Federação Brasil da Esperança, que envolve PT, PCdoB e PV, e pela Federação PSOL e Rede, todas as siglas representadas pelo atual presidente Luiz Inácio Lula da Silva. Agência Rádio Web, produção e reportagem, Breno Zonta.
4: Aqui no Rio Grande do Sul, os dois eleitos para o Senado Federal foram o Biratã Sanderson, do Partido Liberal, e Marcel Van Hatten, do Novo. Outros 4 candidatos das mesmas chapas foram eleitos como suplentes. Sanderson teve 3.453.316 votos, que correspondem a 30,11%. Já Marcel Van Hatten recebeu 3.449.053 votos, que correspondem a 30,08%. Sanderson nasceu em Erechim, na região norte do Rio Grande do Sul, e tem 56 anos. É casado, pai de 2 filhas e formado em Direito, com especialização em Segurança Pública e Ética na Função Pública. Também tem uma pós-graduação em Gestão de Segurança Pública. Antes de entrar na política, seguiu carreira por 23 anos como policial federal. Atualmente, exerce o 2º mandato como deputado federal pelo Rio Grande do Sul. Marcel Van Hatten é natural de São Leopoldo, no Vale dos Sinos, e tem 40 anos. É formado em Relações Internacionais, com especialização em Direito, Economia e Democracia Institucional. Tem mestrado em Ciência Política e em Jornalismo mídia e globalização. É ex-vereador de dois irmãos e também foi deputado estadual no Rio Grande do Sul entre 2015 e 2018. Atualmente é deputado federal, o mais votado no Rio Grande do Sul em 2018 e reeleito em 2022. Da Assembleia Legislativa, Monique Matias.

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2: Vitorioso na eleição de domingo, Luciano Zucco, do PL, fez nessa semana as primeiras conversas sobre a transição de governo. O novo mandatário gaúcho herdará o cargo de Eduardo Leite, do PSD. Os dois já conversaram por telefone e projetam um primeiro encontro presencial ainda nesta semana. Além da reunião com Leite, Zucco também pretende se encontrar com aqueles que foram seus adversários durante a campanha. De acordo com o governador eleito, ele pretende manter os aspectos que considerar positivos do atual governo e também tentar a colaboração daqueles que foram seus rivais na disputa pelo Palácio Piratini.
3: Quero unir o nosso estado em torno de um projeto para o Rio Grande, acima de partidos, siglas ou bandeiras. Um verdadeiro projeto de estado que traga prosperidade para as famílias. Nesse primeiro momento, o nosso foco será organizar a transição. Já conversei com o governador Eduardo Leite e devemos ter uma agenda ao longo desta semana. Tudo aquilo que estiver funcionando, entregando resultado para a nossa gauchada, será avaliado com responsabilidade e poderá ser mantido e aprimorado. Respeito muito a Juliana, o Gabriel e o Maranata. E também pretendo sentar para ouvir as contribuições deles.
2: Sobre a montagem do secretariado, Zucco aponta que a escolha vai ser feita sem pressa. Entre as prioridades para a próxima gestão, o novo governador cita a retomada do crescimento econômico, uma solução para a dívida do Estado com a União e a redução das filas com especialistas médicos.
3: E o nosso grande desafio é fazer o Rio Grande voltar a crescer. Vamos trabalhar por uma solução para a dívida do Estado e pela prorrogação do FURRIGS, para que possamos ampliar os investimentos e recuperar a capacidade de desenvolvimento do Rio Grande. Ao mesmo tempo, temos prioridades muito claras: reduzir as filas para as consultas com especialistas, exames e cirurgia, melhorar a qualidade da educação, ampliar a formação de mão de obra e enfrentar os nossos gargalos de infraestrutura.
2: Além da agenda estadual, o Zucco também terá compromissos nacionais. Nesta quarta-feira, ele vai até Brasília, onde se reúne com o candidato à presidência, Flávio Bolsonaro, também do PL. Também está previsto um encontro com os colegas de partido e governadores eleitos nos estados da região sul, Jorginho Melo, de Santa Catarina, e Sérgio Moro, do Paraná. Grupo Rádio Web 25 anos, áudio que amplifica conexões. Produção e reportagem, Eduardo Amaral.

A Confederação das Cooperativas do Sicredi deverá indenizar um cliente por compras indevidas registradas na fatura do cartão de crédito. A decisão é do juiz de direito Marco André Sinde Faveri, da Vara Judicial da Comarca de Augusto Pestana. O cliente é um agricultor aposentado de 74 anos, morador de Joia, município do Noroeste Gaúcho, e correntista da instituição há cerca de 10 anos. Ele percebeu a fraude ao tentar fazer uma compra com um cartão físico e constatar que a conta onde recebe o benefício previdenciário estava zerada. Segundo o processo, foram identificadas diversas compras eletrônicas que não haviam sido feitas pelo consumidor. As transações foram realizadas por terceiros por meio de uma carteira digital com os dados bancários do agricultor. Entre os produtos e serviços adquiridos estavam itens infantis, peças automotivas, serviços de streaming e aplicativos de relacionamento. Para o juiz, houve graves falhas na prestação de serviço. Entre elas, a ausência de envio das faturas físicas e a adoção de débito automático integral, o que teria dificultado a identificação das compras realizadas por terceiros. O magistrado também levou em consideração que a cooperativa, ao invés de bloquear as transações incompatíveis com o perfil de consumo do idoso, aumentou o limite do cartão de crédito de um cliente que nunca havia utilizado comércio eletrônico. Na decisão, o magistrado declarou nulas as compras fraudulentas e determinou a devolução em dobro dos valores debitados da conta a serem apurados em liquidação de sentença. Também fixou indenização de R$5.000 por danos morais. O juiz explica que cabe à instituição financeira monitorar o padrão de consumo e adotar medidas para conter anomalias. A decisão também levou em conta o desamparo material e o desgaste emocional enfrentados pelo consumidor. Cabe recurso da decisão. Com informações do Tribunal de Justiça do Rio Grande do Sul, Beatriz Coan.

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começando mais uma edição imperdível do Pegada Sertaneja. Vai se preparando aí pra entrar no clima, hein? Porque as melhores do sertanejo começam.

0: Obrigado, meu velho. Obrigado, meu mano. Ô, rapaz.
1: Uma salva de palmas pro Luan Santana aí, galera! Que energia é essa?

0: Fechamos mais um bloco musical, hein? Mais uma sequência daquelas. Fica triste não, hein? Porque em breve, daqui a pouquinho, voltamos com mais Pegada Sertaneja.
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pode entrar de cabeça na vibe sertaneja mais animada do rádio. Então, aumente esse volume aí que a gente vai sacudindo aqui com as melhores do sertanejo pra você.

0: pode dar uma pequena pausa, mas se preocupa não, hein? Voltamos daqui a pouquinho com mais sertanejo de primeira qualidade pra você.
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0: finalizamos aqui mais um super bloco da Kiss, hein? Mais uma pegada sertaneja com as melhores do sertanejo pra você. E aí, você curtiu, né? Então fica ligado porque a gente volta já já.
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0: aí, estão prontos com mais uma dose de alegria e animação? Porque o Pegada Sertanejo aqui tá prontinho. Preparamos aqui muita música boa pra você curtir as melhores do sertanejo, hein?
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Muito obrigado, gente.

0: disco cheio de hits sertanejos, hein? Que agitaram aí a sua programação. Mas desgruda não, hein? Daqui a pouquinho tem muito mais pra você.
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estão prontos para mais uma dose de alegria e animação, porque o Pegada Sertanejo aqui tá prontinho. Preparamos aqui muita música boa para você curtir as melhores do sertanejo, hein?

0: sintonizado, Pegada Sertaneja volta daqui a pouquinho.
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0: Sertaneja tá preparado pra mais uma explosão de hits aqui no Pegada Sertaneja? Então não perca tempo, porque aqui o Pegada Sertaneja, a festa está apenas começando.
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4: 1:37.
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estão prontos para mais uma dose de alegria e animação, porque o Pegada Sertanejo aqui tá prontinho. Preparamos aqui muita música boa para você curtir as melhores do sertanejo, hein?

finalizamos aqui mais um super bloco da Kiss, hein? Mais uma pegada sertaneja com as melhores do sertanejo pra você. E aí, você curtiu, né? Então fica ligado porque a gente volta já já.

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estão prontos com mais uma dose de alegria e animação, porque o Pegada Sertaneja aqui tá prontinho. Preparamos aqui muita música boa pra você curtir as melhores do sertanejo, hein? Pegada!

nessa super jornada aí com as melhores do sertanejo. O Pegada Sertaneja agradece aí a sua super companhia. E até breve, hein? Até nosso próximo encontro.

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2: Olá, ótima quarta-feira. Eu confesso que antes de vir pro estúdio, eu dei uma passadinha lá na sala de programação para conferir as sequências, né? Olha, realmente, viu? Hoje tá fantástico, tá imperdível. Eu sou o Ronan Oliveira e a partir de agora trago

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0: Aqui os intervalos são sempre muito rápidos, então não saia daí, é rapidinho e a gente volta com muito mais música. Até já. 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
4: Olá, voltamos com mais um bloco de informações nesta quarta-feira aqui no Info News e essa é a notícia de agora. Uma pesquisa nacional realizada pela Quest em parceria com a Pax no último mês de setembro revela que 86% dos brasileiros são favoráveis ao uso de inteligência artificial IA no combate à violência. O levantamento ouviu 2.004 pessoas em todas as regiões do país, com margem de erro de 2 pontos percentuais a nível de confiabilidade de 95%. O estudo aponta que a segurança pública é atualmente a principal preocupação nacional, citada por 28% dos entrevistados, superando corrupção 22%, economia 19% e saúde 15%. Além disso, 70% avaliam a violência como aumento, né? Que aumentou ela nos últimos 2 anos. Nesse cenário, 93% consideram que o uso de câmeras integradas à IA é uma opção efetiva para reforçar o patrulhamento e prevenir crimes. Experiências estaduais já demonstram impactos práticos de tecnologia. Em Goiás, o programa IA contra o crime auxiliou em mais de 1.000 prisões e na recuperação de veículos roubados, enquanto o Paraná registrou 1.300 prisões e quase 1.900 casos solucionados com auxílio de ferramentas inteligentes desde o final de 2025. Daqui a pouco eu volto com mais um bloco do Info News. Fique ligado.
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2: Faz barulho aí.
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0: Voltamos a mais, Simone Mendes.
1: Esqueça tudo, pagode de qualidade.
0: Que coisa linda, hein?
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0: muito obrigado. Obrigado, BC. Obrigado, Camboriú.
1: Tá na hora do intervalo, mas é super rápido. É, aqui a gente gosta de ouvir mais música. Então fique por aí porque eu já volto trazendo mais sucesso. Até já. 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
5: As últimas do esporte você confere na nossa quarta-feira, 7 de outubro de 2026. E o Corinthians negocia com a Caixa Econômica Federal um acordo para quitar a dívida da Neoquímica Arena, estimada em cerca de 630 milhões de reais. A proposta prevê que o banco assuma os naming rights do estádio em troca da quitação do débito. O assunto será analisado pelo Conselho de Administração da Caixa. O Corinthians também aguarda uma definição sobre a suspensão temporária dos pagamentos enquanto as negociações continuam. O acordo ainda depende de aprovação e formalização pelo banco. Eu sou Kleber Salles e volto daqui a pouco com mais esporte para você. Continue ligado.
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8: 2:41.
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0: está na hora do intervalo, mas é super rápido. É, aqui a gente gosta de ouvir mais música. Então fique por aí porque eu já volto trazendo mais sucesso. Até já.
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2: Leve marmitas para o trabalho. 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

0: Zé. 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

0: Tá na hora do intervalo, mas é super rápido. É, aqui a gente gosta de ouvir mais música. Então fique por aí porque eu já volto trazendo mais sucesso. Até já.
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1: Irmãos, muito obrigado.
2: Alô, essa, só pra contrariar. Essa marcou gerações. Quem sabe solta a voz, canta com a gente assim, ó.

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1: Eu acho que você tem que mandar aquela mensagem. Mas manda o que tá no seu coração.
2: Porque se fosse eu falaria mais ou menos assim.

0: na hora do intervalo, mas é sempre muito rápido. É o tempo de você tomar uma aguinha, um cafezinho e a gente já volta com muito mais música e na melhor programação, é claro, né? Não saia daí, eu já volto.
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1: Olá, é hora de ficar bem informado. Mais um bloco do Info News está no ar nesta quarta-feira e essa é a notícia de agora. A Suprema Corte da Argentina revogou nesta última semana a decisão judicial que suspendia o decreto do presidente Javier Milei sobre a aquisição de terras rurais por estrangeiros. Com o veredito, o DNU, Decreto de Necessidade de Urgência 70/2023, volta a valer integralmente, eliminando a restrição anterior que limitava a posse estrangeira a 15% do território agrário do país e estabelecia tetos por províncias e municípios. A ação judicial original havia sido movida pelo Centro de Excombatentes das Ilhas Malvinas, CECIM, como é chamado, que argumentava o risco de soberania nacional e ao controle de áreas de fronteira. No entanto, o Tribunal Superior rejeitou o recurso por entender que a entidade não possuía legitimidade jurídica para contestar a matéria, sem adentrar na análise da constitucionalidade do decreto governamental. Críticos da medida, como representantes do CECIM, manifestaram forte oposição e afirmaram que a decisão abre caminho para a desproteção dos recursos estratégicos da nação. A revogação da Lei de Terras de 2011 integra o pacote de desregulamentações econômicas promovidas pela gestão de Javier Milei. Daqui a pouco eu volto com o último bloco de hoje aqui no Info News.
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2: E o Cristiano Ronaldo revelou detalhes da polêmica com o técnico Jorge Jesus e explicou por que deixou a concentração de Portugal durante a data FIFA. O atacante criticou a postura da comissão técnica, mas pediu desculpas aos companheiros pela decisão. Cristiano afirmou que pretende voltar à seleção e participar de muitos jogos de despedida com a camisa portuguesa. O jogador também disse que aceitará a eventual punição da Federação Portuguesa, né? É, rapaz, essa saída dele aí, né? Ficou meio brigada aí essa saída dele da seleção portuguesa, da concentração aí de Portugal, né? Essa treta com Jorge Jesus aí ficou estranha, né? Eu sou Kleber Salles e volto daqui a pouco com mais destaque do mundo da bola.
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3: Muito
1: mais.

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2: Desenvolva sua fé. A fé independe de crença ou religião. A fé está ligada à forma como nos relacionamos com o mundo e com as pessoas, ao otimismo, à crença na vida e em algo que tenha significado para você.
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4: 3:35.
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0: e eu falei que era rapidinho, já estamos de volta e agora tem mais sucesso na melhor programação do seu rádio. Escuta essa aí.
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0: Tá na hora do intervalo, mas é sempre muito rápido. É o tempo de você tomar uma aguinha, um cafezinho e a gente já volta com muito mais música e na melhor programação, é claro, né? Não saia daí, eu já volto. 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
2: 5 dicas para dirigir em áreas alagadas com segurança. Pode ser difícil estimar a profundidade da área alagada, mas se a altura da água ultrapassar o centro da roda, é sinal de problema. Portanto, a primeira dica é: avalie o trecho e planeje sua rota. Ao dirigir em áreas alagadas, o carro deve se manter em marcha reduzida, com uma aceleração constante e velocidade média. Logo, a segunda dica é: mantenha a aceleração constante. A próxima dica é: redobre a atenção ao dirigir em áreas alagadas. E mais, desligue equipamentos desnecessários. Durante o trajeto, o veículo pode apresentar aumento do esforço para vencer a resistência da água. Nestes casos, desligue o rádio, ar-condicionado, luz interna e tudo que não for estritamente necessário para a segurança durante a travessia. E por fim, assim que possível, encaminhe o carro para uma revisão.
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4: 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Cuidado com os lanches entre as refeições, pois muitos alimentos ultraprocessados são desenvolvidos e estimulados para serem consumidos a qualquer hora em qualquer lugar. Isso parece uma vantagem, mas na verdade contribui para o consumo de calorias em excesso sem você perceber. Se sentir fome entre as refeições, escolha alimentos in natura ou minimamente processados, como frutas, iogurte natural, castanhas ou nozes. 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

deu tempo de tomar aquela aguinha. Muito bem, já estamos de volta com a nossa programação e eu sei que você vai adorar mais essa parte, com grandes sucessos aqui na sua

0: que é? Fala pra mim, vai.
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0: Tá na hora do intervalo, mas é sempre muito rápido. É o tempo de você tomar uma aguinha, um cafezinho e a gente já volta com muito mais música e na melhor programação, é claro, né? Não saia daí, eu já volto. 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

Deu tempo de tomar aquela aguinha? Muito bem, já estamos de volta com a nossa programação e eu sei que você vai adorar mais essa parte, com grandes sucessos aqui na sua

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2: Olá, voltamos. Último bloco de hoje do Info News, deixando você bem informado nesta quarta-feira. Dados divulgados pelo Banco Central recentemente mostram que a dívida bruta do governo geral alcançou 82,9% do produto interno bruto PIB em agosto deste ano, o maior patamar em 5 anos. O volume totalizou 11,1 trilhões de reais, registrando uma alta mensal de 0,3 ponto percentual e um acúmulo de 4,2 pontos percentuais desde o início do ano. O principal fator de pressão sobre o indicador continuam sendo os juros nominais, que acrescentaram 6,5 pontos percentuais à dívida no acumulado de 2026. A conta de juros do setor público somou 105,9 bilhões de reais apenas em agosto, influenciada por perdas em operações de swap cambial, e em 12 meses os juros nominais atingiram 1,182 trilhão de reais, 8,86% do PIB. Por sua vez, a dívida líquida do setor público fechou agosto em 69,3% do PIB, 9,2 trilhões de reais. No campo fiscal, o déficit primário do setor público consolidado em 12 meses ficou em 82,1 bilhões de reais, o equivalente a 0,62% do PIB. E essas eram as notícias para hoje, quarta-feira, dia 7 de outubro, aqui no InfoNews. Amanhã voltamos com mais informações. Eu sou Silva Júnior e desejo uma ótima quarta-feira para você.
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6: 4:37.
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17h08, 17:08, nós estamos chegando, o programa Som da Nossa Terra tá no ar. O Som da Terra tá no ar a partir de agora e juntos nós vamos, nesta quarta-feira, meio de semana, 7 de outubro.

graus, 26 graus a temperatura nesse instante. Umidade relativa do ar em 59%. O tempo é bom em Rondal. Mas não pense que vai

0: 5:17.
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0: tá aí, tá dizendo o nome das músicas boas, né?
1: E o cantar triste da sirena, que já foi o tempo.
0: Siriema canta, olha só quantas lembranças dessa música do milionário José Rico. E tem mais uma, tem o Teixeirinha com o Velho Casarão. Tiroteio, furo de bala. Falando em tiroteio, tem tiroteio lá na página da Rádio Navegantes, hein? A polícia passando-lhe fogo nos rapazes, hein?

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0: Perfeito, vem aí nossa reflexão, oração da Ave Maria no finalzinho de tarde, depois tem o Trancão Cuiudo dos Quatro Galdérios, tem Zezé de Camargo e Luciano na Tristeza do Jeca, tem muita música boa, ainda vai ter Gilberto Gilmar, Palavras de Amor, tem Maurício e Mauri do Saudoso, né? Um deles já partiu, né? Paixão Loucura e Os Farrapos, Passo do Bogil, vai ter Bailanta do Urucuá, tá recheado nossa programação de moda boa, 18 horas em ponto.
1: Bênção e paz. Peregrinos de esperança, aos pés de Maria, Mãe dos Navegantes. Ave Maria, cheia de graça, o Senhor é convosco. Bendita sois vós entre as mulheres, e bendito é o fruto do vosso ventre, Jesus. Santa Maria, Mãe de Deus, rogai por nós, os pecadores, agora e na hora de nossa morte. Amém. Oremos. Ó Deus, Pai de amor e misericórdia, que pela graça do Espírito Santo, por meio da Sagrada Família, quisestes habitar conosco em Jesus, nós agradecemos vossa presença e todos os benefícios recebidos pela intercessão de Maria, Senhora Nossa. Atendei também nossa súplica de peregrinos de esperança neste santo ano jubilar, e guardai-nos sobre a vossa proteção de Pai, Filho e Espírito Santo. Amém. Um grande abraço. Nos vemos na missa. Tchau, tchau.

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Gilberto e Gilmar, aqui da Navegantes, coisa boa, teve o trancão cunhudo dos quatro Galdérios, Zezé de Camargo e Luciano, e a tristeza do Jeca e palavras de amor com eles, Gilberto e Gilmar. Já tem Porca Véia, 18 com 18 na sua Navegantes, finzinho de tarde, é sensacional com a tua companhia.

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Horas 25 minutos, Maurício e Maurinho, os irmãos do Chitão e Xororó. Paixão ou loucura?

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0: 18h39, bota especial nisso, né? Bota duas vezes especial na companhia da Navegantes, temperatura na casa dos 24 graus, 65% de umidade relativa do ar. Hoje é dia mundial do habitat e dia do compositor. Opa, hoje é meu dia, vou ter que fazer uma arte pro dia do compositor, né? Que maravilha! Dia do compositor hoje, então. Daqui a pouquinho eu vou mostrar uma das minhas músicas, então, né? Vou mostrar uma delas, as que menos tocaram, né? Porque tem umas versões internacionais aí que a gente fez aí que ficaram top também, né? Dia do compositor hoje, 18 horas 39 minutos, sempre na Força Cultural.
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1: 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Exportações de soja desaceleram em outubro e devem cair 13% em comparação ao mês passado. Então vai cair, então desacelerando então as exportações de soja, e o preço também caiu. A Associação Nacional dos Exportadores de Cereais projeta 6,18 milhões de toneladas de soja embarcados pelo Brasil em outubro, queda de 3,4% em relação aos 6,40 milhões de toneladas exportadas no mesmo período em 2025. Para o milho, a estimativa é de 5,34 milhões de toneladas, um recuo de 6,2% ante aos 5,69 milhões de toneladas embarcadas em outubro do ano passado. A Cotrizal informa o preço dos produtos. Tava 137 ontem, caiu mais um real em saca ou soja. Soja R$ 136, milho R$ 62 e o trigo PH 78, R$ 75. São 18 horas mais 43 minutos. Vamos às informações do Internacional, que tenta transformar a esperança em reação contra o Corinthians. Os colorados se agarram nessa esperança e um dos últimos fios que ainda os sustenta passa pelo Beira-Rio hoje, quando o Inter enfrenta o Corinthians. Eita! Vai ser complicado o negócio, viu? A partida vai marcar a estreia de Eduardo Batista no comando do Inter, contratado após a demissão do Paulo Pezzolano. Mais um problema pro Inter também isso, né? O que fiz nesse primeiro momento foi entender como cada um gosta de jogar para buscá-los na posição real deles, sem procurar improvisações. É o que disse o técnico colorado. A expectativa é de bom público no Beira-Rio e a direção colorada decidiu liberar gratuitamente os ingressos para os associados, e mais de 20 mil torcedores já haviam garantido presença até a tarde de ontem. Dentro de campo, o Bruno Gomes deve atuar como zagueiro pelo lado direito, com Aguirre ocupando a função de ala na esquerda. Bernabé começará a partida. A principal dúvida na defesa está entre Juninho, Canhoto e Maripan. Denis Destro, que teria de atuar pelo lado esquerdo para proteger os avanços de Bernabé no ataque. Isso aí é uma expectativa, né? Que é preciso ter o colorado, os torcedores colorados, né? Que o Inter precisa sair desse buraco todo, né? E o Grêmio, que visita o Remo em confronto direto contra o rebaixamento no Brasileirão. O Grêmio começa hoje às 19h30 a disputar a primeira das 10 finais que tem pela frente até o final do Brasileirão, em confronto direto na zona do rebaixamento. O Grêmio visita o Remo no Mangueirão, em Belém, pela 29ª rodada da competição nacional. Com a parada data FIFA, Renato Portaluppi teve 2 semanas de treinamentos para corrigir os erros que tanto falou na entrevista coletiva da apresentação antes do empate com o Palmeiras de 0-0. Agora ele espera que o time apresente um bom futebol dentro de campo e busque para dar início à caminhada de permanência na primeira divisão. Na realidade, né? Tanto o técnico do Inter quanto o técnico do Grêmio vieram quase praticamente, com perdão da palavra, mas ressuscitar os mortos, porque não vai ser fácil para Inter e Grêmio sair do local onde estão. Eu falei que ia tocar uma das minhas, né? Agradecendo o pessoal que está chegando na nossa live, o Egon Michelsen, né? Na paz, esperando a hora do Timão jogar na maior tranquilidade, só na capital estão, né? Só na capital estão nervoso. Manda o Buju de Ronda Alta pra mim. Vou tocar uma do Cláudio Roger, música que eu gravei lá e eu escrevi ela em 99, gravei em junho de 99, foi gravada essa música aqui. Cláudio Roger, 18 e 46 na Navegantes.

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5: De volta por aqui, 18:52, destaques do site Jornal Correio do Povo. Alcolumbre deixa decisão sobre acelerar votação da escala 6-1 nas mãos do plenário. O presidente do Senado afirma que não recebeu requerimento oficial para acelerar a proposta. Lula quer ver como Flávio Bolsonaro irá votar na PEC do fim da escala 6-1. Deputados do MDB gaúcho fecham apoio para Flávio Bolsonaro. Daniela Marques afirma que governo Flávio Bolsonaro acabaria com split payment. Nunes Marques diz que levará revisão criminal de Bolsonaro ao plenário do STF após segundo turno. STF forma maioria para excluir créditos de ICMS da base do PIS/COFINS. Homem apontado como mentor de sequestro para cobrança de dívida é preso em Porto Alegre, Estados Unidos. Não associa morte em laboratório russo à arma biológica, diz Trump. Esses são os destaques do site Jornal Correio do Povo. Lá na página da Navegantes tá as seguintes matérias. Taradão é preso pela Brigada Militar após tirar a roupa e exibir partes íntimas no Parque da Gari, em Passo Fundo. Ele foi preso pela Brigada Militar na tarde de hoje ao ser flagrado mostrando as partes íntimas para as pessoas que passavam na região central da cidade. A prisão foi realizada pela Patrulha Maria da Penha após a Brigada Militar receber denúncias de usuários do parque sobre um indivíduo que estaria tirando a roupa e mostrando partes íntimas para quem circulava no local. Diante da informação, a polícia foi até a Gari, onde localizou o homem denunciado. Nas informações apuradas, não seria a primeira vez que denúncias envolvendo o indivíduo eram registradas em outras oportunidades, porém as equipes não conseguiram localizá-lo. Desta vez, ele foi encontrado no parque pela brigada, na sequência encaminhado à delegacia de pronto atendimento da Polícia Civil, onde foram realizados os procedimentos cabíveis. Tá lá, tá na Navegantes. Esta é uma das informações que está lá na página da Navegantes. Você já segue a página da Navegantes? Ainda não? Outra informação vem lá do Paraná. Lá do Paraná. Esta aí é lá do Paraná, aonde a polícia teria trocado tiros com um ex-policial. O caso teve origem em Altônia, no Paraná, onde o suspeito apontado em plantões policiais como ex-policial teria feito ameaças graves contra sua ex-companheira em fuga. Após denúncia, ele fugiu numa caminhonete pela rodovia 182, sentido a região entre Palotina e Francisco Alves. Durante a tentativa de abordagem e acompanhamento tático, o motorista perdeu o controle, bateu o veículo, abandonou-o para se esconder em uma área de mata situada nas margens da rodovia. Entrou em confronto com a Rocan, Rotan, Polícia Rodoviária, foi utilizado então aí o canil do BOP. As equipes da Polícia Militar fecharam o cerco no perímetro de vegetação. Durante as diligências, a varredura e buscas, houve intensa troca de tiros. Desfecho, o homem acabou sendo baleado no confronto com policiais, foi socorrido para receber atendimento médico sob escolta e preso em seguida. O vídeo desta ação policial está lá também na página da Navegantes. As informações também do Mistério no Circo Voador, espetáculo que acontece em Ronda Alta de 7 a 9 de outubro, estão lá na página da Rádio Navegantes. Entrevistamos hoje o Evandro Bernardi, que faz parte também do Grupo Por Arte, apresentando então aí as novidades desse ano, dessa peça especial que está sendo apresentado então, conforme já dito, no município de Ronda Alta. São 18:56. 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

Tá aí, olha só, já em Córdoba, na Argentina, os moradores já estão sentindo na pele o tempo que está virando. Tá mudando o tempo já na Argentina, tá mudando aqui para nós, né? E vai mudar, então, vou passar para vocês agora a previsão do tempo, então, né? E aqui eu tenho as informações. Sistema severo de tempestades ganha força na Argentina, gerando um grande alerta em Córdoba, Santa Fé e Buenos Aires. Nossos hermanos de Argentina, de Buenos Aires, né? Um abraço grande. E nós vamos com certeza estarmos alertas também aqui, porque as coisas tendem a ser complicadas, né? Esse calorzinho aí já não é novidade. Vamos à previsão do tempo. Eu sei que o pessoal tá esperando para mim mandar música para encerrar. Vou encerrar com a previsão do tempo, então. Olha só, para hoje não tem chuva, para amanhã 6.6, para sexta-feira severo, viu? 75 milímetros de chuva ampliou a quantidade para sexta-feira. Pro sábado 16 milímetros, pro domingo 16.5, para segunda 10 milímetros, para terça 39 milímetros. O tempo só vai mudar ou endireitar, como é que a gente fala, endireitar o carreto, o oito, de quinta-feira que vem para frente, tá certo? Até do dia 21, porque dia 21 já começa a chover novamente, segundo o Climatempo. Vou ficando por aqui, agradecendo, vou mandar um abraço para esse pessoal que tá comigo aqui, ó. O Paulo Santos Veiga, de Chiapeta, perto de Juí. Aquele abraço, meu amigo Paulo. Também aí a Eliane Mutzenberg. Boa noite. Pessoal que tá ligado comigo, o Egon, lá em Horizontina, ele pediu aqui, só na capital, só na tranquilidade, né? O problema vai estar na capital dos gaúchos hoje lá, que vão, os nossos pernas de pau vão entrar em campo hoje e vão ter que mostrar que vieram. Vou tocar aqui a música que você me pediu, Egon. Bugio de Ronda Alta, com essa eu encerro o programa, agradecendo o carinho da audiência de vocês. Vem aí o Baú Sertanejo, um programa de grande sucesso. 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

0: Carinho pela tua audiência, você de qualquer parte da cidade, do Brasil e do mundo tá ligado com a gente e a gente sempre tá ligado em você e não importa o dia, não importa a hora, a gente tá levando alegria pra você, alegria, alegria.
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0: Sertanejo de todos os tempos, os modões passam por aqui. A gente volta daqui a pouquinho, não sai daí não.
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0: Como é bom poder voltar para casa.
1: E o milionário Zé Rico, graças a Deus, nós estamos sempre voltando para casa.
0: Sim, e na estrada sempre, na estrada, né? Na estrada e voltando, né?
1: Voltando.
0: Indo e voltando.
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0: com chave de ouro, mais uma quarta-feira. Fica triste não aí, gente. Tá chegando mais um campeão aqui na Mais Ouvida. A gente volta. É, amanhã a gente tá aqui de novo com mais alegria pra você na quinta-feira.
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3: Oi, minha gente, estamos juntos com o nosso programa Sertanejo Classe A, mais uma vez aqui da sua programação, a sua rádio preferida. Quem vos fala e se apresenta, sou eu mesmo, Elbert Andrade. Que prazer imenso estar com você. E é claro, a partir de agora, levando ao ar muita música boa, muito sucesso da nossa música sertaneja. São as nossas primeiras de hoje aqui do Sertanejo Classe A.
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É um prazer imenso estar aqui com vocês nessa noite maravilhosa. Espero que vocês curtam bastante muito esse show que está sendo feito de coração para vocês. E vamos cantar!